0: Emerson Nogueira, Maria Maria, tocando pra você na sua Rádio Araranguá 95.5 FM. E pra você que gosta da curiosidade da música, né? O Emerson Nogueira quase virou desenhista, isso mesmo. Antes de focar integralmente a música aos 15 anos de idade, ele tinha o hábito de desenhar e chegou a se aventurar como ilustrador na tentativa de ganhar o próprio dinheiro durante a adolescência, mas acabou virando cantor por gosto pessoal. É isso mesmo. E depois do nosso intervalo, vamos de Demônios da Garoa, Saudosa Maloca.
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0: Engenheiros do Havaí, Alucinação. Pra você que gosta da curiosidade da música, a banda Engenheiros do Havaí era para ser uma banda de apenas um show. E a intenção original de Humberto Gessinger e Carlos Maltz e Marcelo Pitts era montar um grupo para apenas uma apresentação. O show aconteceu dia 11 de janeiro de 1985, como um protesto bem-humorado contra a paralisação das aulas promovida justamente pelos alunos de engenharia. O sucesso da apresentação fez com que eles decidissem seguir com um projeto. E depois do nosso intervalo, vamos de As Frenéticas Dancing Days.
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0: Patrícia Coelho, vem! Tocando na sua Rádio Aranaguá 95.5 FM. Quer ficar bem informado? Vai lá no nosso site então, radioararanguá.com.br, e lá você vai ter todas as nossas informações da política até o esporte. E depois do nosso intervalo vamos de Nelson Gonçalves, A Volta do Boêmio.
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0: Patrícia Marques, Quando Chove, tocando pra você na sua Rádio Aranaguá 95.5 FM. Nos acompanhe também nas nossas redes sociais, tanto no Instagram, no Facebook e também no YouTube. Lá nós fazemos as nossas lives de segunda a sexta-feira, das 7 horas da manhã até as 7 horas da noite. E depois do nosso intervalo, vamos de Paulo Diniz, Pingos de Amor.
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0: Débora Blando, unicamente, tocando pra você na sua Rádio Aranguá 95.5 FM. Aumenta o volume do seu rádio, porque depois do nosso intervalo vamos de Azimuth, Linha do Horizonte.
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Mas Esquecer, tocando pra você na sua Rádio Araranguá 95.5 FM. E depois do nosso intervalo, vamos de Paulinho da Viola. Foi um rio que passou em minha vida.

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0: Léo Maia, I Go, tocando pra você na sua Rádio Araranguá 95.5 FM. E com isso eu me despeço por aqui. Muito obrigado a todos que ficaram até agora comigo até a meia-noite deste sabadão. E amanhã tem mais, hein? Amanhã às 7 horas da noite estou aqui de volta. Muito obrigado a todos e até amanhã. Valeu!
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0: Rádio Araranguá e a hora certa, 3h53.
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2: Nota de falecimento. 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O corpo está sendo velado na Câmara de Vereadores de Araranguá. A família enlutada convida os demais parentes e pessoas de suas relações para o seu sepultamento, que será no cemitério Cruz das Almas, às 10 horas deste domingo. Noticiamos com pesar o falecimento de Maria Gladys César Besser.
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18: Meus queridos ouvintes, gauchada do Brasil, sempre muito motivado, estou chegando com o programa Encontro com os Serranos até a sua agradável companhia, pelas ondas amigas desta que é uma rádio importante no contexto das comunicações, que valoriza a cultura gaúcha, a cultura verde e amarela do sul do nosso Brasil. Sejam todos bem-vindos, sintam-se todos carinhosa e respeitosamente abraçados por mim. Hoje, final de mês, teremos a tertúlia serrana, será uma tertúlia saudade, trazendo para subir nesse palco imaginário a precursora dupla de acordeonistas da nossa música gaúcha. Os homens que abriram caminhos para os fandangos em grande escala, tanto no nosso Rio Grande, no sul do Brasil e em menor escala por outros estados, evidentemente. Falo dos irmãos Bertucci, Adelar e Oneide Bertucci. Eles foram basilares para a nossa música gaúcha, música fandangueira. 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
0: 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Agora é a vez da música nesta tertúlia serrana. E como já referido, sobe ao palco imaginário dos serranos a dupla Irmãos Bertucci, que em gravações nos brindará com lindos temas, e já anuncio o primeiro, que é a clássica obra O de Casa, e depois rodaremos a clássica Serrano Sim Senhor, obra com a qual ganhamos o festival Cante uma Canção em Vacaria, lá no rodeio da mesma cidade. Vai lá, Ganso!
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1: Rodamos com os irmãos Bertucci O de Casa, obra composta por eles, e depois do Flori Weger, Jauro Gellin e do Glênio Vieira, a clássica Serrano, sim senhor. Breve intervalo e logo voltaremos.
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3: Nota de falecimento. Ocorreu neste sábado o falecimento de Maria Gladys César Besser, esposa do Dr. Henrique Besser, mãe da doutora Letícia Besser e irmã do prefeito de Araranguá, César César. O corpo está sendo velado na Câmara de Vereadores de Araranguá. A família enlutada convida os demais parentes e pessoas de suas relações para o seu sepultamento, que será no cemitério Cruz das Almas, às 10 horas deste domingo. Noticiamos com pesar o falecimento de Maria Gladys César Besser.
4: De volta à agradável companhia de todos vocês, queridos ouvintes, com o programa Encontro com os Serranos. 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
4: 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Retorno com nossa tertúlia serrana e já anuncio mais música com a dupla Irmãos Bertucci, cujo título é Gaúcha Linda, e duas com os serranos, o medley Abre Fole Tubilia, Cor das Auroras e Aos Domingos. Em seguida, a valsa Força Divina. Vai lá, Ganso!

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ouvimos com os irmãos Bertucci o Xote Gaúcha Linda, obra composta por eles. Em sequência, os serranos interpretaram Abre o Fole Tchubilia, do Antônio Duarte e Hilário Retamoso, Cor das Auroras, composta por Volmir Dutra, e Aos Domingos, do Gaspar Machado e de Walter Moraes. Ainda rodamos do próprio Madruga e do Dionísio Costa a linda valsa Força Divina. Pequeno intervalo e já voltaremos.

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12: Regressando com o nosso encontro, a agradabilíssima companhia dos nossos fãs e amigos, por essa que é a sua rádio favorita, sua rádio do coração. 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
12: Regressando com a tertúlia serrana, faceta do encontro com os serranos, ora transmitido por essa querida emissora, trazemos mais músicas a vocês. Duas dos irmãos Bertucci, o solo de acordeão, as de copas e o shot Baile na Serra. Com os serranos, rodaremos a obra Esta Saudade. Vai lá, Ganso!

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17: Nota de falecimento. Ocorreu neste sábado o falecimento de Maria Gladys César Bé.

0: Besser, esposa do Dr. Henrique Besser, mãe da doutora Letícia Besser e irmã do prefeito de Araranguá, César César. O corpo está sendo velado na Câmara de Vereadores de Araranguá. A família enlutada convida os demais parentes e pessoas de suas relações para o seu sepultamento, que será no cemitério Cruz das Almas, às 10 horas deste domingo. Noticiamos com pesar o falecimento de Maria Gladys César Besser.
1: De volta com o nosso encontro sobre o prestígio da companhia de todos os nossos queridos ouvintes. 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
1: 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Retomando a apresentação de nossa tertúlia serrana, hoje tertúlia saudade, trazemos mais músicas dos serranos e de nossos convidados.
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16: O programa Encontro com Serranos volta à audiência de todos que nos prestigiam com essa amável sintonia. Nos oferecem esse bloco para...
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0: Nota de falecimento. Ocorreu neste sábado o falecimento de Maria Gladys César Besser, esposa do Dr. Henrique Besser, mãe da doutora Letícia Besser e irmã do prefeito de Araranguá, César César. O corpo está sendo velado na Câmara de Vereadores de Araranguá. A família enlutada convida os demais parentes e pessoas de suas relações para o seu sepultamento, que será no cemitério Cruz das Almas, às 10 horas deste domingo. Noticiamos com pesar o falecimento de Maria Gladys César Besser.
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2: 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Nota de falecimento. Ocorreu neste sábado o falecimento de Maria Gladys César Besser, esposa do Dr. Henrique Besser, mãe da doutora Letícia Besser e irmã do prefeito de Araranguá, César César. O corpo está sendo velado na Câmara de Vereadores de Araranguá. A família enlutada convida os demais parentes e pessoas de suas relações para o seu sepultamento, que será no cemitério Cruz das Almas, às 10 horas deste domingo. Noticiamos com pesar o falecimento de Maria Gladys César Besser.
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0: Leitura da Carta de São Paulo aos Romanos. Pela misericórdia de Deus, eu vos exorto, irmãos, a vos oferecerdes em sacrifício vivo, santo e agradável a Deus. Este é o vosso culto espiritual. Não vos conformeis com o mundo, mas transformai-vos, renovando vossa maneira de pensar e de julgar, para que possais distinguir o que é da vontade de Deus, isto é, o que é bom, o que lhe agrada, o que é perfeito. Palavra do Senhor.
1: Graças a Deus.

0: Senhor esteja convosco.
1: Ele está no meio de nós.
0: Proclamação do Evangelho de Jesus Cristo segundo Mateus.
2: Glória a vós, Senhor.
0: Naquele tempo, Jesus começou a mostrar a seus discípulos que devia ir a Jerusalém e sofrer muito da parte dos anciãos, dos sumos sacerdotes e dos mestres da lei, e que devia ser morto e ressuscitar no terceiro dia. Então Pedro tomou Jesus à parte e começou a repreendê-lo, dizendo: Deus não permita tal coisa, Senhor, que isso nunca te aconteça. Jesus, porém, voltou-se para Pedro e disse: Vai para longe, Satanás. Tu és para mim uma pedra de tropeço, porque não pensas as coisas de Deus, mas sim as coisas dos homens. Então Jesus disse aos discípulos: Se alguém quer me seguir, renuncie a si mesmo, tome a sua cruz e me siga. Pois quem quiser salvar a sua vida, vai perdê-la. E quem perder a sua vida por causa de mim, vai encontrá-la. De fato, que adianta o homem ganhar o mundo inteiro, mas perder a sua vida? O que poderá alguém dar em troca de sua vida? Porque o Filho do Homem virá na glória do seu Pai, com os seus anjos, e então retribuirá a cada um de acordo com a sua conduta. Palavra da salvação.
1: Glória a vós, Senhor.
0: Quero sentar-se por um momento. Caros irmãos e irmãs, nós estamos no 22º domingo do tempo comum, finalizando esse mês vocacional. Hoje é a vocação do catequista. Também nós temos hoje, final de semana, participando da Aparecida. Enquanto nacional, temos daqui 4 catequistas e também nosso reitor. Já devem estar terminando com esse domingo. E também a vocação leiga, né? Todas as vocações estamos rezando e continuar rezando por esse bem tão grande, a Igreja, a serviço da comunidade do Senhor. A liturgia nos fala hoje do amor a Deus, a palavra, e um amor que nos faz também encontrar a cruz e assumi-la todos os dias. Jeremias, nesta leitura, ele está partilhando a vida, coração em mãos, está triste, desiludido, cansado. Ele começa dizendo que o Senhor o seduziu, sentiu-se seduzido, amado, enviado. E esse amor o tomou por inteiro. Ele se tornou para Deus profeta, porta-voz, anunciar tudo o que Deus quisera. Mas também o profeta é aquele que está diante do povo e tudo que anuncia, graças, bênçãos, ou denuncia as injustiças, ou também anuncia os castigos, as pragas, enfim. Ele está diante do povo e também é o primeiro que sofre as consequências, muito perseguidos, outros mortos. E ele está aqui numa situação difícil, está numa cisterna, em meio à lama, está entregue ao desânimo, pensando em desistir de tudo, não mais falar de Deus, nem da sua palavra, não mais ser esse porta-voz. Mas ao mesmo tempo, algo tão grande e profundo toma todo o seu ser e ele desfalece com esse fogo abrasador, esse fogo ardente, e de fato o faz repensar a vida. Por mais que esteja, digamos, no fundo do poço, desanimado, mas o seu coração está ardendo de amor por causa da palavra do Senhor. E esse amor o ergue novamente. Nós passamos tantas vezes por isso. As dificuldades, os desânimos, as desilusões. Achamos que servir o Senhor na comunidade é fácil. Tem as críticas, tem a falta, os ciúmes, enfim, tem tudo. Porque é a comunidade do Senhor, mas somos nós, humanos, ilimitados e pecadores. Mas tantas vezes a gente se encontra assim, querer desistir de tudo, as dificuldades pessoais, familiares, quer desistir de tudo, mas sabemos que o Senhor não está ausente. Pensamos que Ele está ausente, mas está muito próximo. E é nessa hora que talvez o Senhor nos carregue no colo e a gente não perceba. E precisamos deixar que esse fogo ardente nos tome novamente, porque o Espírito Santo habita em nós e nos reergue quando a gente dá esse espaço para Ele. Então, se nós passamos hoje por isso, vamos confiar tudo que estamos vivendo no coração de Deus. Tudo isso vai passar. A chuva passa, o vento passa, o dia vem, o sol retorna e a gente segue. Nós não estamos sozinhos nesta vida. Por isso, coragem, levantar-se, buscar no Senhor a esperança, o sentido da vida. Portanto, é muito claro, seguir o Senhor, aceitar ser porta-voz dEle, profeta, e nós temos isso na nossa missão, porque fomos ungidos no batismo, e lá o padre reza na unção do crisma, quando é batizado, que somos igual a Jesus, profeta também. O Evangelho nos mostra que Jesus, após ter perguntado à comunidade quem ele era, ter elogiado Pedro, agora Jesus está dizendo: eu irei para Jerusalém, passarei por caminhos difíceis, perseguição, e morrerei, e vou ressuscitar no terceiro dia. E nesse momento Pedro, achando que estava fazendo bem, tomou Jesus à parte e tentou tirar Jesus desse caminho de entrega de cruz. E Jesus, agora que aquele que elogia Pedro, por causa da inspiração de Deus, quando chamou Jesus, reconheceu Jesus como Senhor e Messias, como Senhor, Filho de Deus e Messias, ele manda Pedro se afastar e chama de Satanás: vai para longe de mim, Satanás, porque tu não pensas como Deus. A lógica de Pedro é a lógica do humano. E vem Jesus somente o Filho de Deus e glorioso. Para Pedro não tem sofrimento, porque é Filho de Deus, é Messias, não tem perseguição, vai vencer tudo, não tem cruz, não tem caminho difícil. E Jesus deixa muito claro que o seu caminho tem cruz, e quem quiser segui-lo, diz Jesus, quem quiser, não obriga ninguém, então renuncie a si mesmo, tome a cruz em cada dia e me siga. Então, ter fé em Jesus, amar sua palavra, segui-lo, não é reconhecimento, palmas, elogios, status, mas é cruz, caminho estreito, exigências, renúncias, levantar-se todo dia quando cai, confiar nele. E desde o nosso batismo nós decidimos seguir Jesus. Você foi marcado, fomos marcados por esta marca do batismo, uma marca indelével, que nunca se apaga. Então nós estamos no seguimento de Cristo. Hoje o Evangelho nos lembra, então renunciar sempre, tomar a cruz de cada dia e segui-lo. Renunciar à nossa autossuficiência, ao nosso egoísmo, prepotência, tudo aquilo que achamos que somos, e é preciso baixar a cabeça, descer o degrau e seguir Jesus com a cruz. Assumir a cruz é ser obediente a Deus, a sua palavra, amá-la, a sua palavra, viver os mandamentos, os sacramentos, ser fiel todo dia. São Paulo fala também sobre isso, que é preciso transformar esse mundo de uma maneira diferente quando se segue Jesus. Não se conformar com as coisas desse mundo, mas transformá-la com a nossa vida. É isso aqui, seguir Jesus. E quem perde a sua vida, gasta sua vida por causa da palavra de Jesus, esse vai ter a vida eterna. Tudo isso aqui passa, todo o investimento que a gente faz nessa vida vai passar. Precisamos investir na eternidade, trabalhar sim esse tempo, viver bem esse tempo, mas não esquecer que tudo isso passa, e o que nos resta é a eternidade. Por isso ele veio, para nos mostrar o caminho. E finaliza dizendo que vai agir conosco a partir do que nós vivemos aqui. Então o tempo que nós temos é para se preparar bem para a eternidade. Meus irmãos, peçamos a graça de um coração sempre confiante, mesmo nas dificuldades. mesmo nas dificuldades, nas perdas. Hoje celebramos também o sétimo dia. São momentos difíceis, mas confiar nele, esperar nele, jogar-se todo no coração de Deus, no colo de Deus. Peçamos a graça para que sejamos homens e mulheres de fé, vencendo todo dia com paciência e oração as nossas dificuldades. E nesse caminho que também é desafiante e aventura, digamos, no caminho de Deus, saber que todo dia é um recomeço com Jesus. Então peçamos a graça, a força do Espírito Santo. Creio em Deus Pai Todo-Poderoso, Criador do céu e da terra, e em Jesus Cristo, seu único Filho, nosso Senhor,
3: que foi concebido pelo poder do Espírito Santo, nasceu da Virgem Maria, padeceu sob Pôncio Pilatos,
4: foi crucificado, morto e sepultado, desceu à mansão dos mortos, ressuscitou ao terceiro dia, subiu aos céus, está sentado à direita de Deus Pai Todo-Poderoso, de onde há de vir julgar os vivos e os mortos. Creio no Espírito Santo, na Santa Igreja Católica, na comunhão dos santos, na remissão dos pecados, na ressurreição da carne, na vida eterna. Amém.
0: Elevemos confiantes ao nosso Deus as preces da comunidade. A nossa resposta: Senhor, ouvi-nos e atendei-nos.
5: Senhor, ouvi-nos e atendei-nos. Senhor, fazei que a Igreja, pelo testemunho do Papa, bispos, padres e diáconos, seja sempre sinal do vosso amor e fiel à vossa vontade. Rezemos.
0: Senhor, ouvimos e atendemos.
5: Iluminai nossos governantes, para que se deixem inspirar pelos valores do Evangelho. Rezemos.
0: Senhor, ouvimos e atendemos.
5: Ajudai-nos a aprender com as cruzes da caminhada que o dom da vida não é para ser guardado, mas para estar a serviço do outro. Rezemos.
0: Senhor, ouvi-nos e atendei.
5: Concedei aos catequistas sabedoria, fidelidade e a alegria de servir na divina missão de apontar Cristo para a vida de seus catequizandos. Rezemos.
0: Senhor, ouvi-nos e atendei. Tudo isso, Pai, vos pedimos por Cristo, Senhor nosso.
2: Amém.
0: Quero assentar-se para a apresentação das oferendas.

0: Orai, irmãos e irmãs, para que o meu e o vosso sacrifício seja aceito por Deus Pai Todo-Poderoso.
1: Receba, Senhor, por tuas mãos esse sacrifício, para a glória do seu nome, para o nosso bem e de toda a Santa Igreja.
0: Esse santo sacrifício, Senhor, nos traga a perene bênção da salvação e vosso poder leve à plenitude o que celebramos no sacramento por Cristo nosso Senhor.
2: Amém.
0: O Senhor esteja convosco.
2: Ele está no meio de nós.
0: Corações ao alto.
2: Nosso coração está em Deus.
0: Demos graças ao Senhor e nosso Deus.
3: É nosso dever e nossa salvação.
0: É justo e nos faz todos ser mais santos, louvar a vós, ó Pai, no mundo inteiro, de dia e de noite, agradecendo com Cristo, vosso Filho, nosso irmão. É Ele o sacerdote verdadeiro, que sempre se oferece por nós todos, mandando que se faça a mesma coisa que fez naquela ceia derradeira. Por isso aqui estamos reunidos, louvando e agradecendo com alegria, juntando nossa voz, a voz dos anjos e dos santos todos, para cantar.

0: Ó Pai, vós que sempre quisestes ficar muito perto de nós, vivendo conosco no Cristo, falando conosco por Ele, mandai o vosso Espírito Santo, a fim de que as nossas ofertas se mudem no corpo e no sangue de nosso Senhor Jesus Cristo.
1: Mandai vosso Espírito Santo.
0: Na noite em que ia ser entregue, ceando com seus apóstolos, Jesus tomou o pão em suas mãos, olhou para o céu e vos deu graças, partiu o pão e o entregou a seus discípulos, dizendo: tomai todos e comei, isto é o meu corpo que será entregue por vós.

mesmo modo, no fim da ceia, tomou o cálice em suas mãos, deu-vos graças novamente, e o entregou a seus discípulos, dizendo: Tomai todos e bebei, este é o cálice do meu sangue, o sangue da nova eterna aliança, que será derramado por vós e por todos, para a remissão dos pecados. Fazei isto em memória de mim.

0: recebermos pão e vinho, o corpo e o sangue dele oferecidos, o Espírito nos una num só corpo para sermos um só povo em seu amor.
1: O Espírito nos una num só corpo.
0: Protegei vossa igreja que caminha nas estradas do mundo rumo ao céu, cada dia renovando a esperança de chegar junto a vós na vossa paz.
1: Caminhamos na estrada de Jesus.
0: Dai ao vosso servo, o Papa Leão, ser bem firme na fé e na caridade, e a Jacinto, que é bispo desta igreja, coadjutor Dom Milton, muita luz para guiar o vosso povo.
1: Lembrai-vos, ó Pai, da vossa igreja.
0: Esperamos entrar na vida eterna com Maria, Mãe de Deus e da Igreja, São José, seu esposo, os apóstolos e todos os que na vida souberam amar Cristo e seus irmãos.
1: Esperamos entrar na vida eterna.
0: Abri as portas da misericórdia aos que chamastes para outra vida. Rezemos pelas almas. Sétimo dia, da Nilza Rocha de Almeida, as intenções desta missa pelos teus falecidos, os que morreram nesse dia, as almas que mais precisam, acolhei-os junto a vós, bem felizes, no reino que para todos preparastes.
1: A todos dai a luz que não se apaga.
0: E a todos nós aqui reunidos, que somos povo santo e pecador, dai-nos a graça de participar do vosso reino, que também é nosso. Por Cristo, com Cristo e em Cristo, a vós Deus Pai Todo-Poderoso, na unidade do Espírito Santo, toda honra e toda glória, por todos os séculos dos séculos.

0: elevemos com fé a oração ao Pai. Pai nosso que estais no céu, santificado seja o vosso nome. Venha a nós o vosso reino. Seja feita a vossa vontade, assim na terra como no céu. O pão nosso de cada dia nos dai hoje. Perdoai as nossas ofensas, assim como nós perdoamos a quem nos tem ofendido. E não nos deixeis cair em tentação, mas livrai-nos do mal. Livrai-nos de todos os males, ó Pai. Dai-nos hoje a vossa paz, ajudados pela vossa misericórdia. Sejamos sempre livres do pecado, protegidos de todos os perigos, enquanto aguardamos a feliz esperança, a vinda do nosso Salvador Jesus Cristo.
1: Vosso é o reino, o poder e a glória para sempre.
0: Senhor Jesus Cristo, dissestes aos vossos apóstolos: eu vos deixo a paz, eu vos dou a minha paz. Não olhei os nossos pecados, mas a fé que anima a vossa igreja, dá-lhe segundo o vosso desejo, a paz e a unidade. Vós que sois Deus com o Pai e o Espírito Santo.
1: Amém.
0: A paz do Senhor esteja sempre convosco.
1: O amor de Cristo nos unir.

0: felizes os convidados para a ceia do Senhor. Eis o Cordeiro de Deus que tira o pecado do mundo.
1: Senhor, eu não sou digno que entreis em minha morada, mas dizei uma palavra e serei salvo.

0: Oremos. Revigorados pelo pão da mesa celeste, nós vos pedimos, Senhor, que esse alimento da caridade fortifique os nossos corações e nos leve a vos servir nos irmãos, por Cristo nosso Senhor.
1: Amém.
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2: Nota de falecimento. Ocorreu neste sábado o falecimento de Maria Gladys César Besser, esposa do Dr. Henrique Besser, mãe da doutora Letícia Besser e irmã do prefeito de Araranguá, César César. O corpo está sendo velado na Câmara de Vereadores de Araranguá. A família enlutada convida os demais parentes e pessoas de suas relações para o seu sepultamento, que será no cemitério Cruz das Almas, às 10 horas deste domingo. Noticiamos com pesar o falecimento de Maria Gladys César Besser.
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0: essa beleza pura, que legal, maravilhoso. É tudo de bom, né? Chegar até os estúdios da nossa Rádio Araranguá, da 95.5, a sua FM, a nossa FM, para mandar o nosso abraço, nosso carinho, tudo especial, nessa manhã de domingo aí, até as 11 da matina, mandando a boa música sertaneja, música verde e amarela, até você, até os seus corações. Estamos aqui, então, muito feliz, né? E esperando que estejam aí todos com muita saúde, muita paz e com muito amor. O bom dia da Rosinha Valinha a todos. Bom dia, meu povo. Bom dia, Miguel. Tudo bom, Miguel? Bom dia, Hugo. Certinho, Hugo Pinzon?
1: Certinho. Mais certo que o relógio suíço. O relógio suíço está sendo certinho, eu estou acompanhando ele.
0: Barbaridade. Essa é boa.
1: Mas é assim, né?
0: Essa aí, tu já viu uma?
1: Mas tu não ouviu falar isso?
0: Relógio suíço.
1: Relógio suíço está sendo certo. É o relógio mais pontado do mundo, então eu estou igual.
0: Ah, é? Não sabia dessa.
1: Mas de qualquer maneira, eu quero deixar o meu abraço para nossos ouvintes amados.
0: Mas vou fazer de conta que eu entendi.
1: Tá? Não entendeu sim. Eu já dei tudo, dobra a esquina, não quer entender. Mas fala. No fundo, tu sabe. Bom dia, meus queridos ouvintes. Vamos fazer um programa cheio de alegria, contando com o apoio de vocês, pedindo aquela música para nós tocar, fazer a festa bem gostosa.
0: É isso aí.
1: Vamos começar então?
0: Vamos começar aí com música linda, música boa demais.
1: Essa é pra ti, Chico, aí, pra fecha a porta.
0: Ah, tranca a porta e me beija. Ô, música bonita, né? Essa boa.
1: Isso aí a gente faz, de vez em quando.
0: É muito legal.
1: E a outra é
0: de ano em ano, dois em dois. É verdade, não, tudo brincadeira.
1: É brincadeira, vou dizer aquela senhora.
0: Brincando com a verdade.
1: Vamos rodar. Fala, uma do Arthur Valim, que é...
0: Forró gostoso.
1: Forró gostoso.
0: Duas músicas aí para começar o programa, então, e você pode ligar para cá e pedir a sua também. Estamos esperando a sua ligação. Vamos lá, então, Miguel.

0: tá cheio de mulher. Estamos de volta, olha aí só. Olha aí, noticiamos então com profundo pesar, né, a Rádio Araranguá, todos nós aqui na comunicação, comunicamos o falecimento da dona Maria Gladys, né, César Besser. Ocorrido ontem, dia 29, sábado, a esposa do doutor Henrique Besser e mãe também da senhora Letícia Besser. A irmã do nosso querido prefeito César, nosso prefeito aqui de Araranguá, né? Então, com pesar, a gente anuncia, então, né, o falecimento, então, da esposa, né, do doutor Henrique, né, irmã do César, nosso prefeito aqui da nossa cidade. O velório será realizado na Câmara de Vereadores de Araranguá, com início... previsto, né, para as 16 nesse sábado. Foi nesse sábado, então, né, será a cerimônia de despedida, né, ocorrerá nesse domingo, a partir, né, a hora certinha aqui das 10h30, na Câmara de Vereadores de Araranguá. Seguida, então, para o sepultamento no cemitério Cruz das Almas. Então, ó, noticiamos com muito pesar o falecimento, né? O falecimento da esposa do doutor Henrique Besse, irmã do nosso querido prefeito César, aqui da nossa cidade de Araranguá. Então, sepultamento, né, será no Cruz das Almas a partir das 10h30. Ela está sendo velada aqui na Câmara de Vereadores de Araranguá.
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0: Vamos lá. Então, vamos com... Tem pedido aí, né, Hugo? 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Fala, Hugo, vamos lá?
2: Vamos tocar.
0: Comer bem, né?
2: Comer bem. Isso é uma maravilha, né, Rosinha? Apesar de nós ter comido churrasco antes, uma homenagem a uma pessoa, mas depois a gente fala.
0: É verdade.
2: E tá um espetáculo. 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
0: vamos lá. Então quem canta agora, Hugo? Vamos
2: agora
0: lá?
2: Quem vai cantar vai ser o aqui, ó, Antônio Rosa, né, Rosa?
0: Ô, compadre, saudade do meu compadre, da comadre seu Ney.
2: Poder do Criador.
0: Um beijo pro meu compadre Antônio Rosa. Me liga, compadre, aí. Andei ligando, mas não consegui falar com ele, né? E vou pedir, se ele estiver ouvindo o programa, dá uma ligadinha pra gente aí.
2: E os quatro Gaudério, vestido de seda.
0: Então vamos lá. 9 horas, 18 minutos.

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2: Olha aí, gente, é com profundo pesar que a Rádio Araranguá comunica o falecimento de Maria Gladys César Besser, ocorrido ontem, né, dia 29, sábado, aqui em Araranguá. A esposa do doutor Henrique Besser, todo mundo conhece, mãe também da senhora Letícia, irmã do nosso querido prefeito César César, prefeito de Araranguá. E uma senhora, né, com muito carinho, dedicada à sua família e todos os laços aí de seus familiares, né? Então é com profundo pesar que a Rádio Araranguá e todos nós noticiamos então o falecimento da senhora Maria Gladys César Besser, falecida ontem, né, dia 29 de agosto. O seu corpo já está sendo velado desde ontem, né, na Câmara de Vereadores aqui de Araranguá. E o seu sepultamento será hoje às 10h30 aqui no cemitério, né, Cruz das Almas. Então, todo mundo convidado, né, lá na Câmara de Vereadores, né, se despedir então da senhora Maria Gladys César Besser, né? O seu sepultamento será então agora a partir das 10h30 aqui no cemitério Cruz das Almas.
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2: Estamos de volta, é legal. Bom, vamos lá, vamos rodar mais música, atender os nossos pedidos. Quem ligou para cá, Hugo?
4: Agora é pro nosso amigo Edson Ronsoni, lá em Criciúma, né, Rosa, que está sempre ligadinho.
2: Um abraço pro Edson Ronsoni.
4: Ele manda uma música pro Jairo César Silva, Saul Machado e Flávio Rogério. Todos esses ouvintes dele lá que participam conosco com ele no nosso programa. Muito obrigado pelo carinho de vocês. Ele quer ouvir a música. Olha aqui, Se Era Um Regaço com Gianni Morandi. É uma música italiana, né, José?
2: Uhum.
4: Vamos ter que tocar. E também vamos mandar um abraço pro Tune, ali lá em
2: Turvo.
4: Ele pra ele. E pra grande família Valim lá, que ele botou aqui. Casinha de Aço com Leôncio e Leonel.
2: Meu Deus do céu, buscou lá no fundo do baú, né? Abraço, mano, tudo de bom pra ti, pra Dalva, pra toda a família, né? Beijão aí no Turvo.
4: Já que pediram aqui também, o Somar pediu uma música
2: bem raiz.
4: Bem raiz. Uhum. Eu vou estar aqui, bom dia, Hugo, manda uma música bem sertaneja que aí estamos ouvindo. É, essa que tu canta também é muito boa, mas depois aqui. Para salvar a humanidade é bom. A Maria levou o celular botou o celular para nós ouvir. Temos
2: um abraço para a Maria, lá para o Solomar. A gente passou juntos, aí tomamos um chimarrão legal essa semana. Um abraço lá para eles, lá em Sertão Santana,
4: Sertão,
2: né?
4: Sertão Santana.
2: Um beijo grande. Depois tem uma música que fala no Sertão Santana, muito bonita, né? Não sei quem é que canta, mas ficou muito, muito bem interpretada.
4: Depois
2: muito
4: eu vou, bonita. Na próxima roda eu vou homenagear ele também, que ele pediu. Tá, então é assim, né, Rosinha?
2: Uhum.
4: Um abraço para eles lá e vai mais música para vocês, com certeza. Então, vamos ouvindo o programa, que é o que nós queremos. Um abraço para vocês.
2: Então é Leôncio e Leonel e quem mais?
4: Essa bota aqui, achar de novo, é uma música italiana.
2: Ah, tá, isso aí é do lado do nosso amigo
4: exatamente.
2: Edson Ronsoni. Vamos lá então, Miguel.

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26: Olha aí, é com profundo pesar que a Rádio Araranguá comunica o falecimento de Maria Gladys Besser, César Besser, né? Ocorrido ontem, dia 29 de agosto, a esposa do doutor Henrique César e mãe também da senhora Letícia Besser, irmã, né, do nosso prefeito de Araranguá, César César. O seu corpo está sendo velado na Câmara de Vereadores desde ontem às 16 horas e o seu corpo será... Então, olha só, né? O velório será ocorrido na Câmara de Vereadores a partir de ontem, às 16 horas. Então, olha aqui, a cerimônia de despedida é agora, a partir das 10 horas e 30 minutos, no cemitério Cruz das Almas. Então, noticiamos com pesar o falecimento de Maria Gladys César Besser.
27: Causa, tô perdido na cachaça.
26: Vamos lá. 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Fala, Hugo.
28: Um abraço pro João, o Mário João, né, Rosinha?
26: Mário João, meu sobrinho querido. Amo demais esse menino, né, querido?
28: Ele botou que o filho dele, o João, acho que o nome do guri é... Também é João, né?
26: É João.
28: João Carlos. Uhum. Teve de aniversário domingo passado, mas...
26: Oh, parabéns lá pro filhotezinho lá do Mário João, que também é João, né? Carlos, um abraço para ele, parabéns.
28: Ele manda um abraço para todos os ouvintes, principalmente para a avó Nascimento, Rosinha.
26: É, isso lá aí.
28: Criciúma e para o pai dele lá em Tramandaí.
26: João.
28: Também é João.
26: John Valim, um abraço lá pra família, né?
28: E para todos os frequentadores do bar, o bar do
26: Sena?
28: Do Sena, Costaneira, e também pro Sena essa música, né? Eu pedi com Gilberto Gilmar, tu que escolheu agora.
26: Vamos tocar Sino com X, que é uma música bonita, né?
28: Muito bonita, né?
26: É verdade. E a Julinha também pediu uma música.
28: Depois, agora já tem duas, né,
26: Márcia? A Comadre Tereza. Alô, Comadre Tereza.
28: Também
26: um
28: vai
26: abraço.
28: Depois.
26: Não, é agora. Ela pediu o Arthur, né? Não é bonequinha
28: grossa? Não, mas eu escrevi na outra, já tinha essas aqui. Uma música, vai ser a dessa. Né, Rosinha?
26: Tá.
28: Já tem a Evinha também pedindo o Arthur.
26: Então tá tudo junto. Muitos pedidos.
28: E agora vai lá pro Solomar de novo, né? Uma música do nosso querido Sertão Santana. Uma homenagem para o Sertão Santana, Solomar. Um abraço para vocês aí. Olha que música bonita, amor.
26: É, vai lá para Maria, para o Solomar, para toda a família.
28: Para todo sertanense lá, né,
26: Rosa? Toda a família Pinzon, né? Um beijo.
28: Quem mais grande que briga de galo. 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
26: Um abraço lá para eles, então. Com duas músicas legais aí. Vamos lá, então?
28: Vamos, bora rodar.

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1: Olha aí, estamos de volta, a nossa festa segue em frente, né? Até às 11 da matina você está convidado, intimado a ficar conosco aí, aí curtindo a nossa programação. E convidar todos vocês para assistir todos os sábados, né, a partir das 10 horas, o encontro com a Rosinha Valim na TV Sul Catarinense. É um programa com música, entrevista, muito legal, programa ao vivo aí, né? É, diretamente para o YouTube, Instagram, Facebook, é muito legal. Então tá todo mundo convidado também para prestigiar então o nosso encontro na TV Sul Catarinense todos os sábados pela manhã. Muito obrigado já pelo carinho. Vamos lá, Hugo?
2: Então vamos mandar um abraço para Evinha, né, Rosinha? Nossa, uhum, querida Evinha, botou aqui, ó. Olha que, olha que orgulho. Bom dia, o casal mais amoroso.
1: Bom dia, Evinha. Você aqui é maravilhosa, é amiga da gente, uma pessoa que a gente tem um carinho imenso, né? Nossa ouvinte e amiga ao mesmo tempo, tudo de bom,
2: é,
1: né?
2: É uma pessoa
1: e nossa protetora, porque trabalha sempre aí na... Ela trabalha na área da saúde e é sempre aquele carinho quando a gente chega aí nos postinhos, né? É uma amada, né? A gente gosta muito
2: ela
1: de você.
2: Ela pediu, assim, a música do Arthur, né? Que ia pra tocar.
1: Uhum.
2: E te manda um abraço.
1: Obrigado, muito obrigado, Evinha.
2: Pelo teu aniversário.
1: Obrigado. Pois é, gente, olha aí, ó. É... Estou comemorando hoje mais uma datinha. E eu estou muito feliz. Porque assim, ó, eu sempre digo, comemorar a vida é maravilhoso, né? Então agora eu noticiei ainda uma nota de falecimento, né? Porque assim, uns vão, outros ficam, daqui a pouco essas pessoas que ficam vão também, e outros nascem, e a vida é uma sequência. É uma coisa assim que a gente nunca sabe. Então eu agradeço a Deus, né, por mais um ano que Deus me deu e vai me dar muito mais, porque eu acho que eu mereço, né? Deus é o nosso protetor e eu acredito muito. E desejo a todos os nossos amigos, nossos ouvintes, muita saúde, paz e amor, porque é isso que a gente tem que ter. Eu sempre penso assim, que a gente querendo, fazendo o nosso bem, com certeza, né? Não, isso aí não vai mudar a direção da vida. Mas a gente tem que deixar sempre aquele legado maravilhoso, né? Então, agradeço, né, as homenagens, meus filhos, meus netos, o Hugo, do meu lado, aí sempre, né? É, nas horas boas, nas horas também, porque não é... Por isso que eu tenho uma vida mar de rosa, não. A gente tem, como todo ser humano tem. A gente tem as horas boas, tem as horas mais difíceis. Mas se for fazer uma conta, se for botar tudo certinho, a gente tem 90% de bom.
2: Ah, com certeza, né, Rosinha?
1: 90%, porque a gente tem muita amizade, tem muito carinho, tem família, tem amigos, né? E o nosso trabalho é muito importante também. E tem Deus no coração. Então, muito obrigado já. Hugo, não, nem fala, porque eu sei que você já começa a chorar.
2: Não, ainda tem...
1: Muito obrigado.
2: Ainda tem que botar a musiquinha para ti depois.
1: Não, bota, eu fico feliz, né? Então, agradeço aos nossos ouvintes, meus queridos que estão me homenageando aí. Só tenho a agradecer pelo carinho, tá, gente?
2: Ela botou aqui, né? Que Deus te abençoe.
1: Amém.
2: Muita paz, muita saúde. E aproveita, né, que tem uma mulher encantadora, linda, maravilhosa.
1: É, obrigada. Ó, eu tô feliz.
2: E muito. Também vou mandar um abraço lá pra Mariana Pimentel, né, Rosinha?
1: A tia Rosa.
2: A tia Rosa.
1: Que ela ô, tá... tia Rosa, amo vocês aí, né? Um abraço pra ela e pra a filha dela, muito querida, né?
2: A Rosane.
1: Beijo.
2: Diz que ela tá, a tia Rosa já tá velhinha, diz que anda meio atrapalhadinha, mas isso faz parte. Mas...
1: Faz parte
2: ela,
1: da vida.
2: Por que que não bota uma música da Rosinha, ela pediu.
1: Vou botar Namora com o Espelho aí, tia Rosa. Vamos, ó, eu sempre digo assim, ó, sempre pra cima, né? A gente tem que impor também a nossa, né? E essa música aí, ela é muito forte, ela é boa demais, eu escrevi ela aí pra rodar aí pros ouvintes, né? Que ela é boa demais.
2: E eu queria corrigir só uma coisinha. Eu falei que o filho do Mário João era
1: João Carlos?
2: João, é João Paulo.
1: Ah, João Paulo.
2: Desculpe, garotinho, escuta aí que tudo se ajeita pelo caminho, como a Rosinha falou, o caminho é para direitar a vida. Então tá aí, ó, é o João Paulo. Ele botou mais uma coisa, eu vou ler depois o que ele botou aqui.
1: Uhum.
2: Então só isso aqui, né, Rosinha?
1: Isso.
2: Essas duas músicas nós vamos tocar agora.
1: Bonequinha de Louça com Arthur Valim lá pra Madre Teresa.
2: Isso, né, Rosinha?
1: Né? E pra Evinha, Bonequinha de Louça é linda, do Arthur Valim, meu netinho. Todo especial, mas canta lindo. Um beijo lá pro meu Arthur Valim, né? Aí, realizando um monte de coisas boas, né? Um beijo pra ele, pra toda a família. E Namora com Espelho, com a Rosinha Valim. Vamos lá, Miguel! Deixa cair aí, meu querido.

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0: Beleza pura, estamos de volta, são 10 horas e 17 minutos. 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
0: 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Beijo grande. 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Quero mandar um abraço para o Zé Eckert, grande amigo que eu tenho um carinho grande. A Luana me ligou ontem me desejando feliz aniversário. Obrigado, Zé. Sabe que tu mora no meu coração, né? Pra sempre. Você e a Luana, eu amo vocês, tá bom? Um abraço lá pro Zé Eckert. 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Fala,
1: Hugo. 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
1: né,
0: 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Lá é uma galera assim que se reúne, né? Os amigos.
1: Esse ataque no Snook lá, vou te contar, uma hora vou ter que dar uma treinadinha e enfrentar o melhor lá. Eu sei que eu vou apanhar, mas vou fazer o quê?
0: Um abraço lá pra toda a galera, lá pro Mário João, né, que o Sena é compadre dele, meu sobrinho querido, amo você, tá bom, meu lindinho? Lá pro Lorival também, que é o popular Baco, um abraço pros meus sobrinhos, pra Isabel, pra todos eles, né, que eu tenho o maior carinho pela minha família. Vamos lá, então.
1: E o Mário João, a gente fala mais seguido com a gente. Lá no Sena ele tá lá, né? Lá é o segundo paradeiro dele.
0: É verdade. Mandar um abraço pro Alisson. Alô, Alisson, meu lindo, meu menino. Olha aí, o Alisson é um artista. É meu meu querido, meu ouvinte, e para Augusta, para o Dedé, pediram aí Nos Olhos da Menina, com o Wilson Paim, né? Vou tocar para ele essa música linda aí.
1: E também vai ser acompanhada outra música, que é com o Daniel Quarto de Hotel. Vai lá pro nosso amigo Zênio Pereira.
0: Zênio, alô Zênio, um abraço pro Zênio, pra sua esposa, pra sua família todinha, ali na Uruçanguinha, né? Beijo grande.
1: Isso tá aí. Manda um abraço pra Luísa. Ela botou aqui, não sei se ela tá ouvindo, mas ela botou um beijo pra vocês. Tô ouvindo, ó, tá aí ela, ó.
0: Tá ouvindo?
1: Tá, então lá vai, Luísa. Vai, escolhe uma dessas duas pra ti que tu vai. Agora vamos botar as duas, né, Rosinha?
0: A Julinha mandou mais um abraço pra nós, me desejando feliz aniversário. Obrigado, minha florzinha. Tudo de bom pra ela, pra Terezinha.
1: E pro Zé,
0: lá pro Roséias.
1: Ah, Rosinha, lembrei, né, de uma coisa grande que aqui,
0: pois
1: amor.
0: É.
1: Coisa aqui.
0: Você é o assistente.
1: E me fica esquecendo tudo, mas não das posso me coisa. Perder, não, Azinha. Aqui, é. Ó, me ajuda aí nessa. São as pessoas que eu falei ontem.
0: Ah, mas, pois é.
1: Maravilhosas,
0: né?
1: Lá da. Então, eu fui lá comprar um material lá no Tano e encontrei lá.
0: Aham.
1: Uhum. Aqui, ó. Osiel Costa. E a Lidiane, oh maravilha. Lidiane é uma aquela funcionária que sabe o que é, sorridente, maravilhosa. Linda criatura que atende com o maior carinho do mundo.
0: É verdade.
1: E também para a Juliana e para o Altair. E Dirlene Cristiane Costa também.
0: Ó.
1: É toda a família, tá, né? E seu Vieira também, Vieira da Rosa, que também estava lá, né? O cara que faz trabalho lá naquela maravilhosa empresa. Uhum. E também que é muito ouvinte da Rosinha Valina.
0: Obrigada.
1: Ah, mas tu é marido da Rosinha. Eu, felizmente, eu sou.
0: Um abraço lá pra toda a galera, né?
1: Ziel
0: lá
1: Costa,
0: no Tano.
1: Ziel lá no Tano, né? E a Lidiane, né? E a Juliana e o Altair, eu acho que eu faço confusão com esses dois nomes. Uma dessas duas é ela.
0: É.
1: Ela que escreveu.
0: E encontramos também uma senhora, também nos conheceu ali no mercado, né? Um abraço pra ela. A dona Maria, né, Hugo? Maria
1: pois
0: Vieira,
1: é.
0: Né?
1: Ah, Maria Vieira, tá aqui da Rosa, né, Rosinha?
0: Maria Vieira da Rosa, um abraço, dona Maria. Ela começou a olhar pra gente. Vocês, não é a Rosinha? Um abraço pra ela, o Hugo. Um beijo, então, pra ela, a família dela, que não perde o programa. A dona Maria Vieira Rosa, da Rosa. Um abraço, tudo especial aí. Pra família inteira.
1: E a Preta é a dona do...
0: A Preta.
1: É séria, mas ela é boa gente, foi bastante gente. Brincadeira ontem lá, se divertindo bastante lá com a nossa, com a vida nossa, Rosinha. Nós dois. Tem umas histórias, dar o risado.
0: Então tá, olha aí, 10 horas e 25 minutos.
1: Mandou um abraço pra nossa querida Luísa, amor.
0: A Luísa, né? Claro, a Luísa lá em Jaguaruna. Saudade dessa danada. Vamos lá uma horinha dessa, né? Beijo, Luísa, no teu coração. Te amo, te amo, te amo, te amo, minha linda.
1: Então vamos lá.
0: Vamos lá. Quem é que vai cantar mesmo?
1: Quarto de Hotel e Wilson Paim.
0: O Wilson Paim.
1: Paim com os Olhos da Menina e Quarto de Hotel com Daniel.
0: Vamos lá então.

0: É o que nós desejamos para essa pessoa, né, Catuí?
1: É, Catuí Miraí vem prestar homenagem sincera aqui à nossa amiga Rosinha, que hoje colhe mais uma primavera, ao lado do seu companheiro, nosso amigo Hugo. E nós não poderíamos nos furtar de vir trazer esse abraço fraterno, porque é uma amiga, é uma irmã, é uma companheira de todas as horas. Não só das horas boas, das horas difíceis também.
2: Obrigado, meus amores. Vocês sabem que é difícil, né, essa hora a gente receber, por mais que a gente seja papagaio, né, mas engasga, né?
0: Mas certeza. Tem que pôr alegria, viu?
2: Mas estou feliz demais em receber meus queridos amigos, irmãos, que eu amo demais. Vocês são a minha família. Vocês sabem disso, que eu sempre digo que vocês fazem parte, vocês moram aqui no meu coração. E hoje, mais provado ainda, né, vindo aí nessa manhã, me homenagear ao vivo aqui no programa Catuí Miraí. Estou muito feliz mesmo. Muito obrigada.
1: E temos uma novidade também que o Miraí vai anunciar aí, Miraí.
0: É. Essa novidade é que a gente não sabe se a gente sabe dizer quem é o compositor dessa música que nós acabamos de regravar. Mas nós vamos falar. Fala aí, mano, velho.
1: Vamos rodar a música primeiro.
3: Então nós vamos rodar duas. É. Nós temos também a compedida.
2: Não, primeiro essa.
1: Primeiro essa para nós fazer o comentário.
2: Vamos lá. Vamos rodar. O que vem?

0: Bacana, que linda a porta aí, gravada por o Catuí e o Miraí. Linda, Catuí.
1: Gostou?
0: Show de bola.
1: É mesmo?
0: Nossa, muito bom. Fizeram semana passada?
1: Semana passada.
0: É.
1: É, não... Não podemos fazer melhor, dadas as nossas limitações, né? Mas esforço, todo mundo contribuiu. Mas
0: ficou,
1: né?
0: Muito bom.
2: Nós
0: muito
2: vamos falar quem é o compositor dessa música.
1: Pois é, que tá, né?
2: Vamos falar.
1: Fala,
2: né?
1: Aí.
2: Então, o compositor, vocês já sabem quem é, né? Essa música que está apresentando o programa, que além de cantar bonito para... demais, escreve muito também, né?
0: É.
2: Rosinha Valim tem música aí que eu vou te contar.
0: Essa música é bonita, né? É, linda, linda, romântica, apaixonada. E vocês interpretaram bonito, não? E o arranjo ficou maravilhoso.
1: Ficou,
0: né?
1: Altura.
3: Obrigado. Muito. E eu fico do lado de vocês ouvindo e admirando o trabalho de vocês. Ah. Com a minha bela esposa.
1: Eu sei o quanto é sincero.
0: Que bom, eu fico feliz, né? É muito bom, né? Vocês aparecerem aqui. Eu até brinquei, disse, que delas viola fazer mais ao vivo aí, né? Foi muito bom. E lá na TV Sul Catarinense agora, divulgar, né? Porque todo sábado pela manhã, ontem teve o Dr. Pina, não sei se...
1: Ah, eu vi o programa.
0: Tá, muito Dr.
1: bom.
0: Pina, né? Um abraço para ele.
1: Dr. Pina fazendo lançamento, né?
0: É, também cantando suas músicas, que ele regravou algumas coisas agora. E... camarada, né?
1: Já, doutor Pina é irmão da gente.
0: É,
1: né?
0: Gente boa.
1: Faz parte da família.
0: Uhum. Mas mais algum projeto? Como é que estão? Sempre andamento, né? Alguma
1: projeto
0: coisa?
1: Projeto tem, a gente está aí botando na forma.
2: Botar em prática, né?
1: Estamos botando na forma devagarinho, adaptando a massa ali para quando tiver ok de levar o forno, a gente leva.
2: Exato.
0: É.
1: E para ver como é que fica, daí é sempre... em primeira mão aqui, né?
0: Sim.
1: Vem lançar aqui.
0: É, com certeza, que bom. Eu fico muito feliz, né, de vir lançar a música A Porta, que foram já várias pessoas gravaram essa música, porque é uma música bonita, né?
2: Linda demais, né, Rosinha? Romântica, letra muito
0: com
2: boa.
0: Com certeza. Eu estava pensando... tem o Amor Imigrante, nós temos muitas músicas, né, que podem... botar, aproveitar até, porque quando é música da gente, criada, por a gente pode ir lá e
2: exatamente.
0: Pôr a voz,
2: exatamente.
0: Né? E regravar essas músicas, né?
1: Então, os intérpretes, sabe que a música sertaneja aqui no Sul, poucos intérpretes se dedicam porque não tem muito apoio, né? Aqui no Sul do Brasil, o sertanejo.
0: Uhum.
1: Para fazer sucesso tem que se batizar lá em São Paulo, né?
0: É.
1: No centro do país. Os outros estados lá também já tem, né, bastante meio de divulgar, como Goiás e Minas Gerais, mas o mais é São Paulo. Aqui no Sul... o sertanejo, eles valorizam muito o sertanejo de São Paulo, né? Por isso que eu digo que tem que se batizar em São Paulo. Mas, por outro lado, os poucos artistas sertanejos que tem que procurar valorizar os compositores daqui.
0: Com certeza, né?
1: E temos bons compositores, bastante música.
0: E muita gente que canta muito, né?
1: A Rosinha mesmo, né? Tem uma caixa de música cheinha lá, uma gaveta.
2: É verdade.
1: Tudo de música bonita. A música ela já gravou. É.

0: que dá para regravar, entendeu? É. Com o consentimento dela. E música inédita ainda, tem muito.
1: Tem bastante.
0: Tem outros compositores também.
1: Tem,
0: né?
1: Tem. Mandar um abraço, gente, lá pro Antônio Rosa, vamos mandar um abraço.
0: Outro compositor, cantor.
1: É, um abraço.
2: Amigo.
1: Repórter, Antônio Rosa.
0: Dá um grande abraço pra ele,
1: né? Um grande camarada, um abraço para ele, né?
2: Uma hora dessa nós vamos fazer uma visita para ele, viu, Rosinha?
1: Vamos lá.
2: Nosso pessoal aí,
1: vamos,
2: doutor
1: sim.
2: Hugo, junto,
3: doutor Hugo
2: dirigindo.
3: Eu sou ginecologista.
2: Vamos fazer uma visita para ele.
0: Qual é a especialidade do doutor Hugo?
3: Ginecologista.
0: É uma profissão ingrata. Que
3: é, mas eu quero, não, mas não
0: pode. Trabalha onde os outros se divertem. Cara.
3: Não tem importância. Mas é um prazer satisfatório.
1: Eu gostei dessa aí. Essa é muito boa. Ai, meu senhor do céu. Ele,
3: só um pouquinho, ah. Tu tem que encaminhar que tem um horário político, vai encurtar.
1: Tem mais um horário aí? Não tem, não tem.
3: Não é o dinheiro, tem mais uma coisa.
1: Ah, não.
3: Coisa.
1: Mas volta o outro dinheiro dia. Vem depois. Não, hoje eu tenho, vou aproveitar
3: daqui,
1: aqui.
3: Eu tenho daqui.
1: Tá, então fala, o que é que tu tem aí?
3: Aqui é o seguinte, ó. Tem aqui a nossa querida Alceli Garcia, né, Rosinha?
1: Ah, Marcelinho,
3: ela,
1: um abraço.
3: Da Colônia, manda um abraço para a Rosinha Valim, que esteja, está de aniversário hoje.
1: Obrigado, Arcelino.
3: E com todo amor e carinho, ela manda a música, pede a música Amigo Ideal, que vai lá para a Arlene, nossa querida amiga
1: Arlene,
3: lá. Que
1: tá, Arlene Marcelos. Alô, Arlene. Um beijo lá para ela.
3: Já que vocês falaram tudo, eu me dá um minutinho. Eu quero mandar também agora passar minha homenagem para minha amada e querida.
1: Já falou mil vezes.
3: Não, mas nenhuma vez, né? Eu disse que em 1953 nasceu um anjo da terra. Que encaminhou a sua vida para ajudar os outros, fazer o bem o próximo. E ela está aí. Eu choro, não posso falar muito.
2: Olha a emoção, olha a emoção.
3: E ela é a criatura que eu admiro e amo muito, então eu te digo, tu olha assim, que Deus te dê muita saúde, que do teu lado eu vou longe. Tem uma pessoa que eu não sei nem como tem palavra para te explicar, tanto que eu te adoro.
1: Obrigada.
0: Ah, que fofo.
1: Ah, que fofinho, meu Deus.
3: Que tu vivendo, eu vou ver junto, com certeza.
2: Porque... E com esse título, doutor Hugo, então vai mais longe.
3: Ah, e mais as minhas curas que eu faço.
1: Beijo,
3: Deus que te abençoe, assim, que te dê saúde e paz, amém, com todo amor, amém, e carinho. A música vai tocar pra ti, Mulher Pequena, que é uma mulher pequena do coração grande, que faz tudo que pode e que sempre fez e vai fazer por muito
1: então,
3: tempo.
1: Tá. Então eu agradeço, já Deus de já. Vamos lá então? Depois tem mais Catuí e Miraí aqui.

0: Olha aí, estamos de volta. A nossa festa segue até às 11, né? Depois vem aí o Everton Pinto com seu programa Moda Boa até 1 da tarde. E estamos aqui com o Catu e o Miraí. Eu disse, vamos aproveitar esses dois aí que fizeram uma surpresa bonita aí, né? Pra mim foi um presente. Pode ter certeza, Catu.
1: Obrigado, Miraí. Não, você merece.
0: Você
2: merece muito mais, né?
0: Vocês são meus amigos. A gente se reúne quase sempre aí fazendo as nossas músicas, cantando, né, em parceria, isso é muito bom. Mas me fala mais um pouquinho aí da trajetória, como é que está a família, tudo bem, Antônio?
2: Tudo bem, graças a Deus, a família, tudo com saúde, graças a Deus. Estamos aí, né, Rosinha?
0: Mandar um abraço lá para Marli.
2: Isso,
0: pra
2: um galerinha, abração, né? Lá para a minha véspera. Está fazendo almoço essa hora, tá ouvindo o sinal, né?
0: E cozinha muito bem, né? Um abraço lá para Marli e para...
1: Um abraço lá para Sica, né?
0: Sica, um abraço, nossa amiga.
1: E ela, semana, teve meio doentinha, desde a semana passada, mas está se reanimando aos poucos. Que Deus abençoe, que logo o restabeleça.
0: Com certeza.
1: E sei que a amizade da gente é com a família inteira, né?
0: É, a família
1: só, todos nós, a gente não tem preconceito, não divide. Ah, sou amigo do fulano. Não, eu sou amigo da família do fulano.
0: Graça,
1: também,
0: né? É da família, é verdade. É,
3: eu quero que vocês, cortando, aproveitando o gancho, a Julinha está mandando um abraço para vocês, para vocês mandar um abraço para ela, para o esposo dela, o Israel.
1: Israel,
3: que está ajudando. Beijos e beijos para vocês.
1: A Julinha é minha também. Prima querida do coração e a Terezinha também, né? Aproveito, mando um abraço para Israel e para o Ademar.
0: O Ademar está aí.
1: O companheiro
0: aí, né?
1: Da Terezinha está aí, né? Sim. Vai embora hoje, coitado. Vai deixar saudade, mas vai ter que ir lá resolver uns problemas lá em Fernandópolis, em São Paulo. Mas em seguida ele está aqui de volta. Abraço para eles. Abraço para todos, né, que estão acompanhando o programa. Todos os ouvintes, um abraço de Catuí Miraí. É uma satisfação a gente poder comunicar com essa legião de ouvintes que você tem, né?
0: Obrigado. Vamos tocar uma música. Fala, Hugo.
3: Mais um lá do Sertão Santana mandando um abraço aí, o Carlinhos. Alessandro, filho dele, tá ligadinho. Quer saber se tinha YouTube? Eu nem sei explicar, porque ninguém nunca me perguntou se a rádio tem YouTube. Mas tá mandando um abraço para nós. Muito obrigado, Carlinhos. Deus te abençoe aí. Continua nos ouvindo, que é muito legal.
1: Abraço pro Carlinhos também, aqui do Catuí.
0: Vamos anunciar mais uma música aí que vocês regravaram, né? Uma música que ficou muito, muito linda, gosto de ouvir.
1: Essa música é uma música que teve várias regravações, uma música muito bonita e é uma música antiga, que foi gravada por nossos ídolos, Lio e Léo. E daí a gente fez uma adaptação no nosso estilo, porque eu acho assim, ó, cada artista tem que procurar criar um estilo próprio. Não adianta a gente querer imitar Lio e Léo, que não vai chegar nunca nem nos pés deles,
2: é,
1: né?
2: É verdade.
1: E mesmo que imitasse com perfeição, a gente vai lembrar o artista original, né?
2: É verdade.
1: Então a gente criou o estilo da gente e temos cantando nesse estilo, adaptamos a música então, que é Boiadeiro Errante.
0: Mas
3: e essa
0: linda
3: música, vou mandar lá para saber quem? Para Jaqueline de Souza, né, que também está ligadinho no programa. E eu desejo um feliz aniversário para a Rosinha. E sempre seja as pessoas maravilhosas, felicidade, fé e amor. Ela queria ver o Arthur, mas vamos ouvir, temos que cortar um pouco mais, todo mundo
0: aí, assim, ó, vamos tocar Boiadeiro Errante, que vai ser, com certeza, o pessoal vai amar, e lá para o Celi Garcia também. Vamos lá, então, Boiadeiro Errante, Catuí Miraí. Vamos lá, meu querido.

0: Catuí, Miraí, intérprete maravilhoso, né? Tudo lindo, tudo bom, né, Catuí? Maravilhosa.
1: Música é boa, facilita, né?
0: É. Quero convidar vocês para vir um dia aqui, no início já do programa, fazer inteiro. Trazer viola, cantar, divulgar as gravadas e fazer um programa.
2: Nós vem, se Deus quiser.
1: É o prazer, né? Nossa, é. A gente tem bastante música que a gente regravou, mas foi mais para fazer um laboratório, né? Não tem intuito assim de divulgar. Agora sim, a gente já está com três músicas que dá para divulgar, né?
0: Sim. Aham, que maravilha.
1: É quatro músicas, é o Boiadeiro Errante, Derradeira Morada, é três, e essa da Porta. Uhum. Mas já tem outros aí preparando na forma para ir pro forno.
0: Estão convidados para ir lá na TV Sul de novo.
1: Vamos marcar
0: para nós fazer mais um programa lá. Tá. Muito obrigado pelo carinho de vocês, pela surpresa. Gostei muito. Ganhei um presente maravilhoso. Catuí Miraí, Hugo e os ouvintes, né? Todos aí me homenageando. Miguel, obrigado, Miguel. Dá um tchau, Catuí. Vamos.
1: Você merece. Aos amigos ouvintes. E aqui para o Hugo, para a Rosinha. Nosso melhor, muito obrigado pela atenção e pelo carinho que nos dispensaram. Fica o abraço do Catuí até uma outra oportunidade.
2: Nós voltamos, se Deus quiser. Um tchau do Miraí. Obrigado, Rosinha, por tudo. Doutor Hugo, como sempre.
0: Doutor ginecologista. Eu gostei dessa.
2: Obrigado por tudo, meu Jesus. Nós voltamos, então, se Deus quiser, outro dia.
0: Estão convidados. É para vir mesmo, mas não é promessa, tá? É para voltar. Vamos lá, Hugo?
3: Eu também quero dar um abraço para os meus amigos, grandes amigos que eu tenho aqui. Desde que eu cheguei em Aranguá, eu fechei uma amizade muito grande com eles e eu não posso deixar de lado essas criaturas. Quero agradecer aos nossos ouvintes também, aqueles que ficaram meio mal atendidos aqui, mas a gente lutou. Domingo vem, procura a gente, nós estamos aí de novo, se Deus quiser, e até lá.
0: Todo mundo está satisfeito, com certeza, com essa dupla aqui, que não deixa nada a desejar, né? Eu amo vocês, nunca é tarde para ser feliz. Acreditar em Deus é tudo para nós. A gente tem que acreditar 100%, não 100, mas 1000 ou mais, né? E agradecendo aí por mais um ano de vida que Deus me proporciona. Espero que estejam muito mais por aí, né? Com certeza. Sendo para ser feliz e Deus estando comigo, eu quero viver muito. Mas, né?
2: Com certeza.
0: Estamos sempre aí de braços abertos para fazer a nossa programação e estar junto com os nossos amigos, sempre. Tchau, meu povo. Obrigado, Miguel. Obrigado, Catuí Miraí, Hugo. E obrigado, meu Deus. Até no domingo que vem. Tchau, tchau.
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15: Opa, opa, opa, bom dia, bom dia, bom dia, bom dia! Bom dia, meus amigos, bom dia também para as nossas amigas, um bom dia especial para os nossos amiguinhos, que legal! Domingão, mais um domingo especial, né? Aquele domingão da família, e hoje tá bem aconchegante, né? Opa, estamos por aqui, eu, Everton Pinto, com toda a minha equipe Moda Boa hoje aqui pra fazer alegria no ar pra você que está conosco já aí na sintonia. Olha, legal demais ter você conosco aqui no programa Moda Boa na 95.5 FM, meu amigo. É, são 76 anos no ar, trazendo muita informação para você, notícias de última hora. Nossa programação semanal é uma pancada na concorrência, meu amigo. Por aqui somente os profissionais da comunicação com as notícias de primeira mão para você. Então, vamos agradecendo a você, né? Pedir licença para entrar no seu lar, aí também na sua casa, no seu carro, acampamento, no bar, aonde quer que você esteja, meu amigo. Vem com a gente, a sua companhia é importante para nós aqui também na sintonia. E claro, o seu pedido de música, o seu bairro, a sua informação, algum recado que você quer mandar para alguém, algum pedido, só não vamos cobrar conta por aqui, meu amigo. É isso aí, vem para cá. Sintoniza, homem! Ó, ligando pra cá no 35240137, você vai estar aí também podendo fazer o seu pedido, participando do sorteio e falando com ela hoje, a Valentina. Bom dia!
16: Bom dia, pessoal! Estamos aqui com a Valentina no programa Moda Boa. E temos uma charadinha.
15: Ai, ai, ai. A Valentina, pra quem não conhece, já esteve conosco aqui. É amiga amicíssima da Maria Luísa, também da família. Participa das arrancadas truck com nós aí também. É uma garotinha bem esperta que gosta também da comunicação, é isso?
16: Sim.
15: E hoje tu já veio preparada. Aquele dia também tu trouxe uma charadinha, né?
16: Uhum.
15: Então vamos fazer o seguinte. Faz a tua charadinha, não pode dizer a resposta. Quem ligar, sim, e participar, vai dando a resposta pra ti lá no 3524-0137. Vai ganhar um prêmio fora o Pix de 100, é isso?
16: Tá bom.
15: Uhum. Ah, e qual é a charadinha?
16: O que é feito para andar, mas não anda.
15: Então, não, para aí. O que é, o que é?
16: É feito para andar, mas não anda.
15: É feito para andar, mas não anda. Vou pensar, então. E você aí de casa também, vá pensando pra responder. Tu vai... Ô, Miguel, testa lá se o telefone tá chamando, 0137. Fala com ela, então, Valentina. Vai pra lá daqui a pouco, tu vem aqui falar conosco mais. Tá. E também você ligando, mandando a sua mensagem de texto no telefone 98808-4667. Anotou? Vou repetir aí. 98808-4667. Você manda a sua mensagem de texto daí. Fazendo o seu pedido de música do seu bairro também, mandando aquela foto do churrasco. Hoje o dia... Ô, Miguel, hoje o dia é pra uma galinha ensopada, né, Miguel? Será que vai ter alguma? Se tiver alguém fazendo aí, o Miguel já coçou a mão, nós temos aí disposto pro convite, né? Ai, ai, ai! Olá, domingo bonito, rapaz, essa semana. Depois eu vou contar o que aconteceu. Tem tanta coisa boa, a gente tá junto com você, já é grande coisa, vivente. Fala comigo, homem. Por aqui hoje, somente os clássicos do sertanejo, né? Como sempre também, o Moda Boa, a gente seleciona os pedidos da semana, do fim de semana passado, né? Porque às vezes não dá tempo. O pessoal liga, ô Pinto, tu não botou a minha música? Já... Calma! É, depois, às vezes, bota, não escuta, porque foi lá virar a carne, né? Ou foi lá passar uma água no carro, aí deixou o rádio tocando ali, né? Então, meu amigo, mas ó, acompanha a nossa programação. Hoje tem aí Milionário José Rico, tem Lourenço e Lorival, tem Daniel, tem Tião Carreira e Pardinho, tem Bruno e Marrone, tem Bruna da Viola. Olha aqui, o Rick Renner tá por aí também. Rio Negro e Solimões, para nós relembrar aquelas vozes bacanas. Gino e Geno, meu amigo. Teodoro e Sampaio, Chitãozinho e Chororó, de Paulo e Paulinho. E vamos ter muito mais aí, porque o Miguelito tá animado. Era cedo, ele já me pediu a música, botando pressão. Eu digo, calma, Miguel, calma, Miguel. Queremos é moda boa. Hoje é domingo, é dia da família, é dia de se alegrar e movimentar a casa. Então, a primeira música a gente sempre prepara com muito carinho para os nossos, assim, para a nossa semana, para os pedidos, para o que foi, o que não foi, aquela coisa toda, aquela mensagem bonita que a música transmite para nós aí também, né? E a gente escolheu nada mais, nada menos do que Milionário e José Rico, um modão para você, berço de Deus, larga para mim, Miguelito!

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Porque funciona dessa forma, e tem que ter a parceria, tem que ter o apoio, né? É, o apoio cultural, digamos assim, pra gente poder tá aqui no ar, mandando o recado pra você, mandando a Moda Boa no domingo, né? Fazendo os convites aí também para as programações que tem em toda a nossa comunidade, né? Nos nossos bairros, na nossa cidade, na nossa região, digo assim, pra você. E através do rádio, a gente consegue a informação. E aí a gente se programa e vai aí, né? Até a propaganda sempre se diz que é a alma do negócio. Então, quem não é visto também não é lembrado. E assim vamos, né? E através das ondas do rádio, que já é milenar, né? A cultura do rádio. Aí ela nunca vai ficar de moda, ela nunca vai cair, ela sempre vai estar aí. Eu particularmente digo para cada um amigo, cada uma amiga que nos acompanha, né, através do Rádio Moda Boa, através da Rádio Araranguá, outras rádios que a gente tem, né, em toda a região, que muitas vezes se identificam aí com a programação ali, com o radialista, né, com a hora também, coincide uma hora de estar escutando, estar ouvindo uma Moda Boa, fazendo algum serviço em casa, descansando, relaxando. Muitas vezes o rádio também vem a ser a companhia das pessoas, né, durante todo o dia, aquela programação que te anima, né, que levanta a tua autoestima muitas vezes, os programas religiosos que tem também através das rádios, né, das frequências aí também, são muitas as sintonias que a gente tem, e a pessoa escolhe aí a programação, né, e realiza aí ali o pessoal que escuta naquele momento. Eu sempre digo, e outra coisa que eu vejo legal, que bom que o rádio abre portas para todas as pessoas, ninguém fica de fora, né? Quem participa, quem trabalha, né? Quem também liga, de uma forma, quem faz o programa, né? E é uma porta aberta, qualquer pessoa pode ter esse dom, esse talento de vir pro rádio aqui, falar, brincar, conversar, fazer o seu programa, seja ele qual for a modalidade, porque tem do esporte, né? Tem de jornalismo, enfim, tem da cultura, né? Saúde e assim por diante, né? E é legal quando a gente vê novos aí profissionais aí trabalhando no rádio. Legal demais, vem pra cá, meu amigo, se você deseja, se você gosta, se você tem um sonho, procure a rádio mais perto, venha até aqui, converse com a nossa programação aqui e você pode estar no ar conosco aí também, fazendo o seu movimento na hora que você precisa e merece. Estamos juntos, é pra tudo, né, meu amigo? Dona Patrícia já anotando os recadinhos por aqui. Valentina conseguiu atender o telefone, ó, pessoal que tá ligando, participando aí, a Valentina jogou a piadinha no ar, a charadinha, e tá aguardando a resposta. Tem o sorteio ali, tem o sorteio do nosso Pix aí também de R$100 no final do programa. Passa sua mensagem, 988084667, e pro pessoal que tá acompanhando no aplicativo, Patrícia já mandou ali, já tem, acompanha lá no celular também, sem problema algum, não tem problema, não tem rádio, escuta no aplicativo, tem o rádio do carro, tem aquele que tem dois rádios, leva pra um lado, leva pro outro pra escutar, pra não dar problema, né? Às vezes, né, Miguel? Tu sabe como é que é as músicas, né? O assunto. Mas o importante é estar ligadinho, é Moda Boa pra você. Agora é o seguinte, Lourenço e Lorival, meu amigo. Aí é referência, é clássico do sertanejo, não poderia ficar de fora essa moda hoje, até porque tem uma cidade vizinha aí que já tá querendo trazer Lourenço e Lorival pra nós aí, já foi cotado e nós vamos fazer uma força pra estar conosco aqui também, fazendo um grande show gratuito, pessoal. Pessoal, é isso mesmo. Solta pra mim, meu reino encantado. Bota lá essa, Miguelão.

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Grande abraço lá, então, pessoas que estão com a gente aí desde o começo, né, meu amigo, aí do Moda Boa também, né, apoiando a cultura e mantendo essa alegria que a gente tem aqui também no ar aí de poder estar junto com você, meu amigo ouvinte, você que está em casa, você que também está no trabalho, meu amigo, parabéns, viu? Tamo junto sempre, tamo junto, meu amigo, meu irmão, é isso mesmo. Enquanto alguns, né, tiram o seu fim de semana para aproveitar, tem aqueles que também tem que trabalhar, né? É normal, porque só funciona assim, né? O Miguelito já balançou a cabeça, né, Miguel? Mas aí, Miguel, é que tá, a gente trabalha com o que gosta, aí então é na hora que pode, na hora que dá. É assim mesmo, né, Miguel? Mas, ó, de manhã cedo ainda mandei uma mensagem pro meu amigo Aranha. O Aranha que tá lá no Hospital São José, em Criciúma, né? É, com toda a equipe lá também fazendo parte do seu trabalho, que é importante demais também, né, meus amigos profissionais aí da saúde. Obrigado a cada homem, cada mulher, cada jovem, né, cada idoso, enfim, cada pessoa que se destaca, né, na sua área de trabalho, fazendo o melhor com amor, com gratidão, né, do dia a dia, independente se é domingo, se é sábado, se é de noite, né, a gente sabe os desafios da vida do dia a dia, mas a gente sabe também que temos que ter os profissionais junto conosco. Pessoal também da parte da segurança pública, né? Os policiais de toda a extensão militar, civis aí também, que estão aí também, né, no dia a dia, se dedicando, deixando muitas vezes a família, meu amigo, em casa de noite, para poder estar ali, né, nos guardando. Então isso é importante, a gente ter esse respeito, essa educação com os profissionais aí de todas as áreas, meu amigo, não importa. Mas enfim, a gente tem esse pessoal que um pouco a mais aí, né, que ele se, eu sempre digo, o próprio caminhoneiro, né, que deixa a família em casa, é um profissional também, um agricultor que também vai atrás do dia a dia em busca do pão aí. Olha, é bonito demais e é bom demais reconhecer, né, quem trabalha aí. Então, a gente sabe que tem várias áreas profissionais, cada um tem um talento e um dom para alguma coisa, isso é normal, né, meu amigo? Mas enfim, esse reconhecimento é importante aqui da nossa parte. Ó, tem Moda Boa? Tem ou não tem, Miguel? Hoje tem Moda Boa. Esse cantor que eu vou pedir aqui, ó, é Daniel. Responde pra nós onde é que vai ser essa festa. Pode ser que alguém adivinhe, né? Essa festa já foi cotado Daniel, Lourenço e Lorival e mais alguns nomes da música sertaneja que eu tô aqui, rapaz do céu. Escolhi aqui só clássico. Bota pra mim aí uma do Daniel. Essa moda não é dele, mas ele regravou e é bonita demais. Jeitão Caboclo. Quero mandar pros meus amigos, pros meus chegados aí. Manda!

0: 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Do programa Moda Boa, apoiando a cultura aí também. 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Vamos junto então em frente por aqui. Já tem a participação do ouvinte, bastante amigo ligando aí pra ela, Valentina tá lá, a charadinha até me esqueci. Ô Valentina, daqui a pouco tu vem aqui agora, vem. Ó, a Valentina liga no 3524. Quem acertar o resultado da charadinha dela vai ganhar um prêmio surpresa. O que que é a charadinha? Novo, pergunta aí no microfone. Abre o microfone, Miguel, pra ela. O que é? Como é que é? O que é?
1: O que é? Feito para andar, mas não anda.
0: Ai, ai, já alguém acertou?

Então, já tem alguém que ligou? Quando chegar lá, daqui a pouco, vem pra cá pra tu passar os recadinhos aí, tá bom, ô Valentina? Vai lá, liga no 3524, pede pra ela aí, ó, responde a charadinha, diz de onde é que tu tá escutando o rádio, o seu bairro aí, conversa com ela, ela também é da casa, ela é, tá ali também pra atender. Ou mande a sua mensagem no telefone 988084667, aonde é que você tá, como é que tá por aí, aquela foto do almoço, se for convidar nós, hoje também quatro, tá chegando ali também o cantor, daqui a pouco eu não sei como é que vão fazer aí, eu tenho em cinco, cabe no carro, nós vamos almoçar e vamos tá junto aí, ô barbaridade, é, daqui a pouquinho nós já vamos fazer um bate-papo aí, ele tá chegando por aí, rapaz, vai tocar uma moda de viola hoje pra nós, quero ver ao vivo aí também, viu? Ó, quero mandar um abraço lá pra cidade de São João do Sul, né, dona Patrícia, onde a gente esteve na sexta-feira à noite por lá, conversando lá com o Marcelo, o prefeito Alex também, olha, parabéns prefeito Alex, o Marcelo que representa lá os amigos do Carreiro, eu quero dizer mais um pouquinho sobre isso, porque, meu amigo, a festa tá um espetáculo acontecendo no dia de hoje, começou na sexta-feira, sábado e domingo, muitas apresentações culturais, né, artistas locais também, tá lá mais de 250, meu amigo Elias, mais de 250 carros de bois, com as juntas bois lá também, a gente teve amigos aqui de Maracajá que levaram suas parelhas de bois para concorrer lá também, existe toda uma programação, a maior cancha coberta, eu estava falando com o prefeito de Maracajá lá na sexta-feira à noite também, que a gente tem na região de Santa Catarina, é isso mesmo, meu amigo, isso é número, é referência, cancha de laço, então lá dentro também está acontecendo provas aí, com os carros de boi, cada prova engraçada, cada ato legal também da participação do pessoal, né, das famílias, dos moradores lá também da região, parabéns São João do Sul por essa festa, parabéns prefeito Alex Bianchini também, tá lá o pessoal da Aspecto em nome do Zé, né, do Pedrinho também, da Gálatas, toda aquela equipe dando aquela suporte, aquela assistência, era muita chuva, mas quando a festa é boa, meu amigo, a chuva também não impede, porque ninguém vai ficar na chuva, vai pra baixo da tenda, né, aí ali a festa foi garantida, depois vou falar um pouquinho do show com Bruna Viola também, tava show de bola, tava bonito demais, então essa moda vai pros meus amigos aí também que são fã do campo, do boi carreiro, do carro de boi, a carroça, aquela moda de viola que só teve por lá também, larga pra mim, Tião Carreiro e Pardinho, agora eu quero ver se tu conhece essa, Miguelito, o rei do gado, pega essa pra ti.

0: 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Rapaz do céu, é por aqui, chegando aqui, cumprimentando o meu amigo Elias Costa, que veio aqui nos fazer uma visita rápida, né? Ele que é o cantor das multidões, digo pra si. Vamos dar um bom dia aí, Elias, pessoal que tá conosco aí. Manda um bom dia aí.
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0: Aí.

0: tem o coração abençoado por Deus. Então, parabéns a todos
1: os araranguaenses e a região que nos escuta através das ondas sonoras do da rádio 95.5 FM, Rádio Araranguá. E o programa? Moda Boa! Vai pegar o ritmo, né?
0: Vamos! Um alô aí, ó. Xande maravilhoso, né? Tem que mandar um alô pro empresário, né? Senão dá problema. Alto Fácil, um alô também, ó. Um lugar que eu amei, tomei um café da manhã. É o segundo domingo que eu passo por lá.
1: É
0: a Padaria Antonella.
1: Tem bastante coisa boa lá, né?
0: Parabéns. Eu falei pra eles que uma hora eu vou lá levar o marketing, vamos gravar porque eu gostei.
1: Ó, ali gostei. 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Muito legal. Vou mandando um abraço lá pro meu amigo Vicente Dávila também, que é um guerreirão, é um parceiro e a família vai lá também trabalhando. Mas o importante, Elias, é a tua observação. Lugar de famílias, sim, alegres, famílias que vivem a vida. De repente você que vem de outros lugares, né, passando em outros estados também, e lá no teu estado natal, não tem esse... É diferente, né?
0: Claro, é diferente, que é diferente.
1: A luta...
0: São maravilhosos também, mas... Esse cuidado aqui de Araranguá, né, de Santa Catarina, eu nunca vi.
1: É
0: a primeira vez, nunca vi.
1: E de moda boa, tu já tinha visto tanto lugar de moda boa igual a nós? Aqui é moda boa,
0: olha, geral, aqui, né? Tem moda com força.
1: O pessoal gosta do sertanejão, né?
0: Gosta, gosta.
1: Lá pra cima é mais o piseiro, né? O piseiro.
0: É,
1: né?
0: Pra
1: o,
0: lá.
1: O forrozinho,
0: é,
1: piseiro, né?
0: É. A lua sabe como eu te esperei. Aí cai pra Santa Catarina, nesta longa, canta inglês, viu?
1: Ah, é?
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1: E no Rio Grande do Sul?
0: Aí no sul, foi criado na campanha, rancho de barro e capim.
1: Por isso é que eu canto assim. Sabe que o Baitaca, volta e meia, tá lá no Centro de Eventos Pinto, fazendo um baile pra nós de fundamento, né? O Baitaca, João Luiz Correia, os Serranos, nomes aqui do sul, meu amigo. Ó, Grupo Cordiona, né? Que os Bertucci, que já passou também, os Mirins aí também, já passou por lá por nós. Os Garotos de Ouro, Ivonir Machado, rapaz do céu, o Grupo Matizes ali também, nessa área gaúcha. Então a gente trabalha com o baile gaúcho no verão, principalmente, à noite, às vezes à tarde lá também. Falar em baile, né, Patrícia? Nós vamos ter o bailinho no próximo domingo, dia 6. Atenção, meus amigos, ouvintes do Moda Boa, aqueles que já participam das terças-feiras, muito obrigado pela presença de vocês, sempre é marcante lá no bailinho, né? E aí vamos ter a edição no primeiro domingo do mês, Elias, sempre no primeiro domingo do mês. A gente faz um bailinho pra aquele pessoal que às vezes não pode ir na terça, entendeu?
0: Eu vou.
1: Aí o pessoal vai lá, se diverte, toma um cafezão da tarde e dança, né? Bastante ali também, casais, especialmente amigos, pessoas aí, né? Que gostam aí da arte, da dança também, da participação. O convite é feito, sem descrição de idade aí também. Próximo dia 6 vai estar lá Vozes do Pampa, o gaiteiro e mais o resto do grupo aí, né, do conjunto também, animando e fazendo a festa pra nós no domingão, dia 6, então. Que, Patrícia, por sinal, vamos ter aquele cafezão também, né? No capricho, pastelzinho de banana, pastelzinho de carne, aquele pastelzinho de frango, é o bolo de coco, a toalha feltuda, aquela cuca, meu amigo.
0: Eu tenho que estar lá.
1: Vai passar lá também, né, Elias? Vamos confirmar a presença dia 6, o Elias vai estar lá.
0: Vou.
1: Vai treinar pelo menos do Baitaca pra cantar, né?
0: Faço.
1: É?
0: Treino.
1: Agora sim, agora gostei.
0: Me dê um dia e meio que eu fico pronto.
1: Aí é que eu digo, aí é que eu me refiro. Ó, vou pedir uma moda agora. É moda, meu amigo. Olha, agora é uma dupla, Patrícia, que também está sendo cotada para essa festa do município próximo aqui. Aí eu vou dar uma dica que a festa é no mês de junho. E o nome, meu amigo, é Bruno Marrone. E tu vai lançar, e quem escutou a música do Tião Carreiro, que era o Rei do Gado, escuta essa música agora, que vai falar um verso dessa música aí dentro dessa aí agora. É o campeão. Solta pra mim, ô Miguelito.

0: 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Então, tivemos conversando aí, seu santo, lá tem o campo de futebol lá nos fundos, sempre tem na sexta-feira a turma da resenha, pra levar o Elias lá, fazer um som de violão pra turma, Elias. Vamos.
1: Chama que eu vou.
0: Vamos ver. Passar lá também, vamos levar a equipe da Alto Fácil pra ver se vocês são jogador de bola. Vou marcar essa peleia, agora vai dar. Seu santo, se o senhor tá na sintonia, escuta, monta o time aí, eu vou montar o time, eu sou, posso ser o juiz, será? Não, eu não entendo, né? Não, eu vou lá pra... Técnico. Eu sou técnico, né? De qual dos dois daí? Como é que é? Mas vamos dar um jeito ali. O seu santo entende, tem o Angelim também. Atenção, Angelim, que liga, vamos se organizar. Vai ter aí numa sexta-feira, então, vamos. Confirmado o time da Alto Fácil contra o time da Operária. Aí vamos ver se quem é. Porque aqui é fácil jogar na cidade aqui. Eu quero ver jogar lá no interior. Com a turma, eu quero ver. Agora eu quero ver, meu amigo. E aí nós estávamos falando lá também, tem, ó, tem galinha ensopada por aí, padre. Você tem mensagem aí, a Valentina tá ali. Ô! Já tá tudo certo. Olha, vem com a folha, ela veio com a folha. Vamos ver o que vai acontecer ali. Ô, Valentina, tem bastante aí?
2: Tem.
0: Tu olhou? Por que tu tava olhando pra esse rapaz aqui?
2: É porque ele é famoso.
0: Tu conheceu ele da onde?
2: Ele foi na Alto Fácil e ele tava cantando no violão.
0: Ah, daí tu viu lá na tua casa?
2: Vi.
0: Aonde? Essas redes sociais, tá vendo, Patrícia, como é que é? Ninguém mais se esconde de ninguém, hein? É isso aí, tá bem informada, né?
2: Tô.
0: Não é no chat aquele?
2: Não.
0: É, o Elias tá crescendo.
1: E eu sou seu fã, viu, Valentina? Sou seu fã. Tô.
0: Ô, Valentina, alguém acertou a charadinha?
2: Uma.
0: Uma só até agora? Tem muita resposta?
2: Então, tem várias que erraram.
0: Então pode falar o nome da pessoa, Patrícia, vai anotando que essas pessoas vão tudo pro sorteio, né? Bem rapidinho, o nome, o bairro e a resposta errada mesmo, não tem problema.
2: A Lorena, a Brandena.
0: Brandina. Tá, vai.
2: Zênio,
0: tá, o seu Zênio, vai.
2: A Lidiane,
0: tá.
2: A Maria. Graziele
0: Coelho Machado, pode ver que é a nossa...
2: Francisco,
0: conosco aí também.
2: Ana.
0: Dona Ana.
2: Outra Maria.
0: Ai, será que não é a mesma?
2: Outra Lidiane. E Nadir.
0: Tem que perguntar o bairro, tá?
2: Eu perguntei, tá tudo aqui no
0: lado. Tá aí. A Lidiane, uma é de qual bairro? Uma Lidiane é da onde?
2: A Lidiane, uma é do Mato Alto.
0: E a outra?
2: A outra Lidiane é de São José.
0: Vila. É, então, é da Vila São José. Daí a Patrícia marca pra no sorteio a gente não se perder, né, ô Elias? Tem que ser tudo certinho. Tá, e a resposta certa? Ah, não, tu não pode dizer, né?
2: É, não posso.
0: Como é que é a pergunta?
2: O que é feito para andar, mas não anda?
0: Feito para andar, mas não anda. Pessoal, liga pro 3524-0137, responde pra Valéria. Ou... Agora muita moda de viola ainda pra tocar aqui pra vocês e recado pra passar, né? Inclusive eu quero fazer um convite agora, um convite muito mais que especial. Esse é um convite que vem lá da nossa paróquia Sagrada Família, Cidade Alta, meu amigo. Esse convite para você, para a sua família, você criança, você papai, você mamãe, você vovô, que possa estar se fazendo presente a partir do dia 6 de setembro, vamos começar o novo Cerco de Jericó. É isso mesmo, meu amigo, você que tem um propósito, uma intenção, que queira participar, acompanhe lá no Instagram da paróquia ou lá também na igreja, né? Para você escolher, são 3 missas diariamente ali também, que você pode estar ali participando e fazendo ali também a sua intenção, o seu seu pedido, né? Para você, para a sua família, para um amigo, seja o que for, a sua intenção de estar ali também, participando também e somando, né? Em toda a nossa comunidade, será sempre bem-vindo. Então, em nome da Pastoral Vocacional, a gente esteve aí sexta-feira também lá na casa do nosso amigo Juliano, né? E a gente tem todo final de mês também na casa de um dos participantes da Pastoral, a Hora Santa, onde a gente também faz um momento de reflexão, oração, conversa com os amigos demais, sem celular, longe de rede social, algo bem diferente, nada de negócios, enfim, meu amigo, esse momento que é especial. E eu tive a grata satisfação de, durante toda aquela novena, a minha incumbência de segurar no meu colo o menino da casa, né, o filhinho, é o Lucas, né, Patrícia, o nome dele, né? Menorzinho, né? E foi muito importante pra mim. É uma coisa, às vezes, pra alguns tão simples, mas pra mim foi um momento de muita graça, de muita bênção, né? Segurar aquele menino, né? Tranquilizar ele ali devagarinho, que ele também não tava nervoso, mas a gente manter ele, né? Sem o choro, com uma coisa e outra, e prestar atenção, né? Em tudo o que acontece. Então isso é legal demais, me deu mais uma experiência nova. Obrigado ao Juliano, também o Lucas, a Darlane, né, Patrícia? E tem outro menininho que eu acho que é o Enzo, né? Toca bateria ali, o menino. Então, a todos os demais participantes ali da Pastoral Vocacional, parabéns. A função é grande para a Pastoral, porque todo o Cerco de Jericó também tem a produção dos sonhos, né? Tudo ali no salão também. Então, se divide a equipe, alguns vão fazendo, outros vão fritando, outros vão na limpeza, outros vão embrulhando, outros vão vendendo. E é assim que funciona, meu amigo. Cada um se doando, fazendo o que pode, na hora que pode e fazendo o que gosta. Então, isso é legal demais, porque eu, se pedir pra mim ir lá fritar um sonho, eu não vou fritar nenhum, certo? Eu não sei, não adianta, né? Então, cada um, ir lá enrolar é outra técnica que tem que ter, né? Então, em nome do Juliano, parabéns, Juliano, ele que é o padeiro mestre aí, né? Não se diz padeiro, né? Na verdade, é confeiteiro, né? Eu acho, né? E ele que coordena aí a rede do Grupo Giassi também, tem lojas pra inaugurar essa semana, a gente tava conversando sobre isso, da participação dele, a presença, né? Como a gente gosta dele ali também, à frente desse trabalho, né? Fazendo esse pão sagrado, que é o nosso pão do dia a dia, né? Então é importante demais a gente ter também essa visão, esse reconhecimento a esses profissionais aí também na parte de confeitaria, né? Que estão no dia a dia, homens e mulheres, né? Muitas vezes, né? Que estão aí somando. E esse momento do cerco, a gente prepara o sonho, a gente tem as entregas que a gente faz com a Kombi, né? Ali sempre tem grupos, tem duas Kombi, uma Kombi sempre vende aqui no centro, né? No calçadão, a gente convida as pessoas que estejam passando, né? Já deixa aquele troquinho separado para agilizar, que às vezes a maquininha não funciona, o Pix não pega e aquela coisa toda. Mas são R$2 também, né? O sonho. E você vai estar somando e contribuindo muito também ali com a nossa movimentação da paróquia. Parabéns, Padre Matheus Reis, pelo desafio. A todas as pastorais, todas, sem descrição de alguma, né? Que de toda forma participam, é muito importante. Tem o movimento dos tocheiros ali também, tem os arqueiros, né? Tem os grupos de ministérios de canto que vão ali participar, né? As comunidades que vêm, né? De toda a região. E é legal demais, que também faz amizade, tu conversa, ali também tu aprende e com certeza tu alcança aí, né, os objetivos. Ó, vou pedir uma moda agora, um modão aí, interpretada pelo Rick Renner, que também, dona Patrícia, já está lá na cotação pra banda, pra tocar nessa festa. Eu já vi que tem gente que acertou aqui no meu celular aqui, ó, daqui a pouco eu vou estar lendo aí. Ó, o Aranha tá ligadinho com nós lá no hospital, já tinha mandado o recado pros profissionais também da saúde, mandou um abraço pra ti, Elias, dizendo que tá ligadinho lá no hospital, trabalhando, escutando lá no celular, é.
1: É o Aranha, né?
0: É o Aranha.
1: Aranha maravilhoso.
0: Grande Aranha.
1: Forte abraço.
0: Bacana demais, né? E os amigos, então, que estão aí conosco na sintonia, muito obrigado mesmo pela participação. Vamos de modão agora, então, que essa também é bonita. Escuta essa letra, Escolta de Vagalumes, ô Miguelito, acha pra mim aí que é de Rick Renner, que também vai estar na cidade aí. Vai ser um festão mês de julho aí, hein? Se prepara a região, o prefeitão tá disposto a mandar.

0: 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Bom dia, bom dia, bom dia. Chega pra cá, olha que visita importantíssima, gente. Vamos ter que parar agora aqui pra falar um pouquinho, então. Olha, eu vou deixar se apresentar, nem vou falar os ouvintes que vão responder quem chega conosco aqui agora. Acabei de falar. Bom dia.
1: Bom dia, Pinto. Bom dia aos ouvintes desse programa tão especial, Moda Boa, né? Todo domingo tá aí alegrando as nossas famílias, nosso coração, com aquela canção que traz essas memórias afetivas, né? Então aqui é o Padre Matheus, pároco da Paróquia Sagrada Família, teu pároco.
0: Opa! Que alegria, que bênção, que bacana.
1: E tá o Diácono Tiago também.
0: Então, bom dia, Diácono Tiago! Vamos lá! Muito
2: obrigado pelo convite, né? Estamos aqui para poder falar um pouco do nosso cerco. É isso aí.
0: Que bom demais receber vocês aqui, Padre Matheus. Eu até falei há pouco no bloco anterior sobre a importância do Cerco de Jericó, a participação ali das comunidades, né? Esse movimento grandioso que a gente faz ali também sempre para resgatar, né? Pessoas, amigos, de uma forma participativa.
1: Tudo em prol da evangelização, né? Tudo para aproximar as almas de Cristo, né?
0: Isso mesmo.
1: Deus vai usando seus meios, né? E vai usando também da criatividade, da ousadia, né? Da igreja, para poder também chegar nos corações em cada tempo da história, né?
0: Então... E cada momento, né, Padre, as pessoas vão ali para buscar muitas vezes a coragem de fazer alguma coisa, uma intenção da saúde, da família, isso, né, Padre?
1: É uma campanha muito forte, assim, né? De realmente de adoração, de oração, de encontro com a palavra, né? E muitos testemunhos de cura, de libertação, isso, de conversão, e muitos se despertam no desejo de servir. Muitas lideranças surgem após isso, o Cerco de Jericó, é muito legal.
0: É legal, Padre, porque eu até falava, abre essa oportunidade, né? E cada pessoa tem o seu dom para alguma coisa, exatamente, ali dentro, né? Então, exatamente, ela pode participar naquele horário que ela pode, ela vem, faz a sua participação, contribui, tem lá também a sua intenção na missa, que é muito importante. Temos 3 missas diárias, 3, né, Padre? Missas.
1: É, o cerco vai acontecer de 6 a 12 de setembro, no próximo domingo, abertura, né? Isso. Às 19 horas. Então, no domingo, a abertura é às 19 horas. Depois, de segunda a sábado, nós teremos missas às 6 da manhã, às 15 horas e às 19h30.
0: Tá.
1: O encerramento no sábado é às 18 horas.
0: Às 18 horas, isso, é onde encerra ali, onde também encerra e cai as muralhas, né,
1: Padre? Isso. Então, daí todos de segunda a sexta, teremos a adoração santíssima, né? Jesus exposto lá no altar para adoração. 6 horas missa, 15 horas missa, entre as missas adoração, 19h30 a missa. Aí no período da tarde, sempre tem os convidados da tarde,
0: isso,
1: né? Poderes públicos, escolas, a paz, terceira idade. Então a gente quer envolver todos os órgãos da sociedade para estarmos juntos em oração, né?
0: Durante
1: e uma
0: a
1: forma
0: semana
1: também de rezar pela cidade de Araranguá, né?
0: Cidade,
1: então, eu sempre friso isso, né? Nós somos uma única igreja, né? Okay. Organizada em 4 paróquias, mas cada uma dessas paróquias tem a responsabilidade de rezar pelo seu município, né?
0: Importante. O Padre, eu sempre vejo, né? Tem esses padres que são convidados, né? Que vêm de outras, exatamente, paróquias também, os ministérios de canto, né, Padre? E a gente, isso, sabe o envolvimento de todas as pastorais. Exatamente. Que legal, né, Padre? Muito como bom. É que é, Padre, assim, conduzir assim?
1: Então,
0: assim...
1: Nós temos a equipe de serviço, né?
0: Isso.
1: Então, tem toda uma equipe com mais de 200 pessoas.
0: Isso. Isso, é.
1: Então vai ter o pessoal que vai cuidar da fábrica dos sonhos.
0: Opa, falei.
1: A cantina, tá. Vai ficar o pessoal responsável pelos caixas, outros, isso, pela organização e limpeza do salão.
0: Tudo.
1: Então toda a parte ali de pastéis, a cantina, tudo que envolve cantina, tem uma equipe pronta para isso.
0: Bacana, né?
1: O pessoal que vai cuidar da expedição. Esse ano nós temos a equipe da expedição, a Lu ali do Cursilho aceitou.
0: Olha.
1: Que é uma alegria, ela vai cuidar de toda a parte de expedição,
0: que vem.
1: Saída dos sonhos para as combis, para as empresas. Então tem uma equipe, agora ela já montou uma equipe para isso. E depois aí nós temos a parte da liturgia, né? Então, os ministros, os coroinhas, os servidores do altar, leitores, comentaristas, cantores, né?
0: Isso.
1: Então, cada dia vai. À tarde tem um ministério que nos ajuda. Na parte da manhã, o Rubens Daniel assumiu todas as missas.
0: Bacana.
1: E na parte da noite, o Ministério Único Deus, né, vai nos ajudar. Todas as noites o Ministério Único Deus. Então, e mais o pessoal da limpeza, enfim, a pastoral da acolhida, PASCOM, então é toda uma equipe assim gigantesca que está com um único objetivo, servir, né, servir e proporcionar noites de encontro com Jesus, né? Porque a meta é essa. Ele precisa ser adorado, escutado, amado, conhecido. E é ele que vai gerando, né, essa transformação, né? Então, nessa campanha de Cerco de Jericó, as pessoas que vão participar, elas se sentem tão motivadas, acolhidas, elas acabam dizendo: não, eu quero fazer isso também. Então, depois do cerco aparece gente para ajudar na PASCOM, na acolhida,
0: né, novas...
1: e como leitores. Então vai despertando, exatamente, né? Muitas curas vão acontecendo, muitas famílias vão sendo resgatadas, né? Muitos matrimônios são resgatados, porque também o pessoal se propõe, né? Então há um propósito no domingo, né? Então essa semana, qual é o teu propósito essa semana? Então a pessoa vai 7 dias rezando na sua intenção, né? E daí é toda uma igreja que está ali rezando, adorando, pedindo. Então o céu se abre, né? O céu se rasga e as graças vão descendo.
0: É muito importante, e a gente que participa, quando chega no final com o seu propósito, assim, a sua meta, eu sempre determino uma meta própria mesmo, assim, né, padre? Para mim, tentar sempre superar um pouquinho a mais. E é bom quando a gente chega no final, que tudo aconteceu da maneira que tinha que acontecer, mas a gente chegou todos juntos no final, né? Isso é muito diferente, é muito forte. A gente convida, então, porque é momento importante de a gente tirar ali, fazer amizades novas, conhecimento.
1: Tudo, terça-feira, tudo agora, dia 1º de setembro, 19h30, nós temos uma noite especial para a equipe de serviço.
0: Isso
1: é muito importante, nós estarmos enquanto equipe de serviço, né, diante de Jesus, adorando, rezando, né, pedindo. Então, para se preparar bem para esse momento, porque a equipe de serviço tem que estar entrosada, tem que estar com espírito de oração, porque é os soldados da frente de batalha, né?
0: É isso aí. Eu gostei quando o padre falou na reunião dessa semana ali também sobre o aquele movimento dos arqueiros e também os tocheiros ali, né, que são pessoas também de outras comunidades que vêm para somar. Então a felicidade, padre, de algumas pessoas que nunca tinham sido convidados para participar, igual na parte dos arqueiros, eu acho que isso também vem a ser um chamado. Sim. Né, padre? Uma missão,
1: porque,
0: né?
1: O cerco de Jericó, ele não é da matriz, ele é da paróquia, né?
0: Certo.
1: Então, qual é a ideia? Envolver as comunidades, né? Então, cada comunidade indicou o seu tocheiro, as comunidades vão participar nas liturgias da noite.
0: Bom.
1: No primeiro dia da abertura, todas as comunidades vão entrar com seus estandartes.
0: Bonito.
1: Então, é um movimento paroquial, né?
0: É.
1: E cada comunidade vai ter o seu horário de adoração também lá durante o dia. Então, é um evento da paróquia.
0: Da paróquia, né, padre? Isso. E achei legal também a participação deles, né, nesse ano também junto à missa ali também, acompanhando toda a missa, né, os tocheiros ali.
1: Isso,
0: junto dentro da igreja.
1: Exatamente,
0: né?
1: A ideia que,
0: é
1: nós,
0: muito
1: que,
0: bom.
1: Que nós temos é a seguinte: os arqueiros e tocheiros, eles não são um processo fora do que está acontecendo,
0: eles,
1: né?
0: Têm,
1: eles
0: que
1: têm que estar dentro
0: também,
1: porque depois eles vão entrar, porque na verdade eles vão estar trazendo o rei, né, ladeando o rei, né? Então eles têm que estar ali dentro, envolvidos no que foi pregado naquela noite,
0: prestando
1: no que foi
0: atenção para poder,
1: envolvidos com aquele clima, né, da presença de Deus, a unção, porque é uma unção diferenciada, né? Então o povo todo clamando no Espírito, essa igreja que vive um Pentecostes a cada noite, os tocheiros e arqueiros precisam estar ali, né?
0: É verdade.
1: Envolvidos naquilo, porque também eles têm o seu propósito, também têm o seu momento de oração, também têm as suas curas que precisam alcançar, né?
0: Ô padre, e uma vez eu escutei há muito tempo, e a gente acompanha e diz que a gente prestando atenção nas homilias, na missa, a gente acaba sendo um servo atravessador lá na frente, uma pessoa que às vezes não pode encontrar o padre, mas se precisa conversar com a gente, algo que a gente possa somar, ajudar. Eu acho que a gente estando lá, né, acompanhando toda a missa, tu tem propriedade para poder dar um conselho, falar alguma coisa, porque as pessoas são carentes disso hoje, né, padre, no dia a dia, assim, né?
1: É aquilo,
0: né,
1: que Jesus falou para a samaritana.
0: Formando homens, né?
1: É, Jesus falou para a samaritana: eu tenho uma água viva para te dar. Ela não vai só saciar a tua sede,
0: isso,
1: mas ela vai se tornar em ti uma fonte.
0: É.
1: Né, que vai apontar para a eternidade. Então, quanto mais nós estivermos mergulhados nessa fonte que é Cristo, né, quanto mais nós estivermos próximos de Cristo, o espírito de sabedoria, que é a promessa dele para nós, vai estar nos ajudando também a dar a direção para tantas almas que estão perto de nós.
0: É
1: nesse
0: bom
1: sentido.
0: Olha, gente, o convite é importante, né, para todo mundo.
1: Isso.
0: É sempre
1: esse ano a gente tem,
0: né,
1: a graça de ter o diácono Tiago conosco, que vai nos ajudar a semana toda.
0: O Marcos, né?
1: A bênção, o Marcos. Então, nós estamos bem aparados.
0: Diácono Tiago, nós estávamos juntos sexta, né?
2: Lá, isto, na pastoral vocacional, na quinta-feira.
0: Ah, foi, né, quinta-feira, era na sexta, mas foi na quinta.
2: Isso.
0: Foi um momento especial lá também.
2: Especial, né? Ali, aquele momento da água, da transformada. Entregar nossas misérias, e o cerco tem isso também.
0: Tem.
2: Muita gente vem assim, com esse desejo de mudança, de entregar aquilo que não consegue ser mudado sozinho. E pela graça, como bem o padre falou, esta água viva, que só o Jesus é a fonte, é ele que vai nos dar essa nova unção, esse novo odor de Cristo, né?
0: Então, liberar os pesos, né?
2: Exato.
1: E rezando, né, e pensando no tema da água, justamente nesse sentido, porque a gente que vai atendendo as famílias, né, atendendo as almas e tudo, a gente vê quanta secura que está no coração das pessoas.
0: É verdade,
1: né?
0: Padre,
1: pela falta de amor, pelos problemas familiares, por esse mundo aí de
0: corrido, né, padre? Correria. Rápido, né?
1: Então, assim, as pessoas, a fonte parece que vai secando, a gente vai perdendo alegria, vai perdendo entusiasmo, vai perdendo, né? Então, a ideia é de que a gente volte para a fonte, né? E a fonte é Cristo, né? Então, vai ser uma semana muito especial.
0: Ô padre, assim, vamos reforçar só um detalhe. Nos intervalos das missas, a nossa cantina vai estar aberta, né? Aberto. Já começa no domingo, aberto. Vamos ter sempre um lanchinho ali no salão, pastel, sonho. Ô padre, vamos observar, já que nós estamos falando do lanche, cuca, né? O pessoal também que quiser ir buscar o sonho lá na igreja, fica bem à vontade
1: com
0: também,
1: certeza,
0: né, padre?
1: A gente tem um ponto de venda no salão, né?
0: No salão.
1: No centro,
0: centro da cidade. E aquela nossa
1: Kombi. E a Kombi do Pinto que sai aí vendendo por tudo.
0: É, a gente sempre leva lá onde aquele pessoal que mais trabalha, às vezes não pode sair, né? Nas oficinas, nas borracharias, aquele pessoal que os...
1: Mas o ano passado vendeu-se bem?
0: O ano passado foi bem, né, padre?
1: Nossa.
0: Ô, padre.
1: O ano passado a gente vendeu 65 mil sem recheio e 5 e pouquinho com recheio.
3: 70 mil, né?
0: Foi um número bem expressivo,
1: a gente,
0: né?
1: Não tem meta, né? Não existe meta para isso.
0: Não existe,
1: né?
0: É verdade.
1: Porque a ideia é de ter um atrativo, né? Porque o sonho é muito legal, né? Essa questão do sonho. E daí nós temos toda a equipe ali da Pastoral Vocacional, que assumiu a fábrica dos sonhos. E também quero já estender minha gratidão aqui, Pinto, porque para que a gente conseguisse fazer o sonho a R$2, a gente tem que conseguir os insumos,
0: né? E a gente conseguiu, né? Pra...
1: as pastorais, os movimentos, as comunidades, empresas, doou, né? Então estão doando, até estendo também o meu convite a você que está nos ouvindo. Se porventura você quiser contribuir com a Fábrica dos Sonhos, né, com dinheirinho, eu vou dar 20 pila, padre, tá ótimo. Entre em contato com a secretaria, né, faça o seu Pix, nos ajude, porque tudo é para evangelizar, né? Eu já falei outro dia aqui na rádio, né? A nossa estrutura católica, ela é uma estrutura grande, né? E precisa, infelizmente, de dinheiro.
0: É verdade, né?
1: Mas no meu coração sempre tem isso. Uma boa evangelização vai trazer como consequência a gratidão das pessoas, a generosidade, o pessoal vai ajudar. Então o dinheiro nunca é a meta, o dinheiro é a consequência.
0: Enquanto o padre falava aqui, me passava assim um filme rápido, posso ser até que um testemunho de ano passado. Foi muitos os lugares que a gente foi com a Kombi, padre, e inclusive a gente chegou a levar sonho no asilo, na Casa das Mulheres aqui na Volta Silveira, não, Volta Curta ali, na Sanga do Marco, desculpa, eu sempre troco essas sanga aí. Ali também no presídio regional de Araranguá, aqui na casa das irmãs aqui também, que de pessoas que às vezes faziam o seguinte: olha, ô Pinto, eu consigo, o padre falou, eu consigo comprar 50 sonhos, tu leva pra mim lá pro fulano.
1: Nossa.
0: E quando a gente chegava, ô Tiago, quando a gente chegava com o pacote de sonho entregando, dizendo que era um presente de outro, sabe, aquilo move a gente. Nas escolas, o próprio amigos que diziam, não, leva lá naquela escola né? Aquelas criancinhas na creche abraçando a gente nas pernas, assim, aquela alegria, aquele momento ali que só a gente passando pode dizer, sabe? Exatamente. Então são momentos assim que ficam gravados ali, a gente poder levar isso aí, o pessoal experimentar um sonho que é feito com muito amor,
1: muito
0: amor, né?
1: Muito carinho, muito carinho,
0: muita adoração, né? Dedicação.
1: A gente passa com o Santíssimo lá,
0: várias mãos, né? Várias mãos.
1: E tá todo mundo colocando amor ali, né?
0: É,
1: tá colocando entrega, né? Então isso é muito legal. Então eu tenho certeza que será uma semana de muita bênção.
0: Com certeza. Nós já estamos nos preparando aí, com todo carinho também, para estar presente de corpo e alma, né, padre? Exatamente. Porque também a gente não pode ir para lá dividido, né? A gente, quando ir, tem que desliga celular, vamos fazer aquele compromisso ali, né?
1: É uma semana.
0: É, se doar um pouquinho para funcionar, né?
1: Exatamente.
0: Mas que bom, padre, a sua presença aqui, a sua visita com o Thiago também. Vamos mandar um abraço pro Marcos, que é um guerreirão conosco lá, para todas as nossas pastorais, né?
1: Comunidades.
0: Em especial, quero falar da Pastoral da Saúde. Gosto muito das senhorinhas lá, fazendo os remedinhos pra gente, né?
1: Aqueles remedinhos. Sempre mandando xarope pra nós.
0: É, minha garganta.
1: Chazinho. Se ela vê que a gente deu uma tossidinha na missa, ela já vem com xarope.
0: Ela é linda, é muito mais legal, os filhos ali. Então é isso, essa família.
1: Interessante, né? A Dona Erzinha sempre é a primeira, o padre bota lá no grupo: vamos doar, a primeira a doar é a Dona Erzinha.
0: É, né?
1: E o Pastoral da Saúde vai doar a TV, a Pastoral da Saúde.
0: Ela é ouvinte aí do programa Moda Boa, pode ter certeza que tá ouvindo. Senão elas, amigas ali, estendem esse convite.
1: Isso.
0: Ô padre, vamos pedir uma Moda Boa para depois nós fazer mais um bloco, ou o padre, como é que tá hoje a agenda, padre? Eu sei que é corrido, né?
1: Não, tá
0: boa? Dá tempo?
1: Mas eu queria pedir uma, posso?
0: Olha, pode pedir.
1: Eu escutei essa canção essa semana e eu achei...
0: Já fala o nome que o Miguelito já vai procurando lá.
1: Chitãozinho Chororó, aquela Se Deus Me Ouvisse.
0: Ah, se Deus me ouvisse, nossa, mandasse pra mim.
1: Essa música é demais.
0: Aquela que eu amo e um dia partiu.
3: Como as músicas nos conectam com Deus, né?
0: Sim. Depois nós vamos, depois no intervalo aqui, quando toca essa música, nós vamos chamar o Elias, vamos fazer uma, vamos cantar uma ao vivo, sem violão, sem nada, só no, depois dessa moda aí, nós vamos fazer uma aqui pra despedida ali. É meio-dia e pouca, né? O programa Moda Boa. Vem. Né? Esses abraços de cada amigo, de cada amiga, porque é bom demais, né? Ter eles na companhia aqui, Thiago, assim, interagindo conosco. Muitas vezes, Pito, mas tu não me mandou uma música? Eu digo, mas eu não sabia que tu tava escutando, homem de Deus, como é que eu vou? Aí, então, é legal. Essa semana aconteceu lá na Madeireira Farias com o Luciano, lá ele mora no Caveirazinho, né? Então, tu nunca manda uma música pra mim? Eu escuto teu programa todo dia. Diz, para aí, tem um erro aí. Todo dia não, que é só nos domingos. Mas, ó, valeu a dica, então, domingo tu escuta. Muda que eu vou te mandar, Luciano. Mas é legal, eu sempre digo, a gente brincar com quem a gente gosta, né? Brincadeira sadia, assim, né? Isso é bom demais, né, padre? É uma roda de amigo boa, né?
1: Sim, certeza.
0: Miguelito, sinalizou positivo? Achou com Chitãozinho e Chororó? Solta a melodia pra nós a pedido do padre Matheus conosco aqui.

0: 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Tem que funcionar, meu amigo. Patrícia do céu, que tanta folha, como é que vamos fazer? A Valentina tem recado, como é que tá ali?
1: Tá, tem pouquinho.
0: Tem alguém? Tem. Passa. Tu conhecia já o padre Matheus?
1: Conhecia.
0: É? Uhum. E tu vai também na igreja, tu acompanha as missas? É. Tu tá sabendo que vai acontecer agora o cerco de Jericó?
1: Sim, já tô indo.
0: Tu já tá indo lá no da outra paróquia, lá do padre Clayton, é isso? Isso. Vamos mandar um abraço pra ele, né? Padre Clayton, né? Nosso sim, amigo.
2: Tá fazendo a campanha do cerco lá, ele faz uma por semana, né?
0: É. Isso. E vai ter um sorteio de um Fuca lá também, parece que estão se organizando por lá. Mas tu, vou te perguntar, Valente, é importante? Tu tem bastante amiguinho na escola, tudo falam, participam da igreja.
1: Sim.
0: Então tá no caminho certo, né? Vamos convidar mais, né? Pra estar conosco a partir do dia 6 ali. Ô, padre, vai ter aquele cerquinho pras crianças, padre?
2: Vai ter o cerquinho mirim.
0: Isso, é importante a gente dar um toque nisso aí, porque às vezes os pais, vou ir porque o meu filho... Não tem problema, né, padre? Chega lá, tem a nossa equipe aqui também.
2: Tem a equipe já preparada, se organizando pra, enquanto os pais estão na missa da noite, às 19h30, o cerquinho acontece no salão ao lado.
0: Então, e é bem legal, um momento bem esperado.
2: Sim,
0: bem
2: tem muralhinha também, é bem, bem legal mesmo.
0: Eles participam também.
2: E aprendem. Tem lanche, aí as crianças ficam lá, cada noite tem um tema, tem a muralha também lá no cerquinho, bem legal.
0: A gente vê ali embaixo, né? A gente tá sempre ali embaixo, a movimentação deles lá em cima também, a de com escutar, participar, a gente nota ali de vez em quando eles estão risada,
2: tem música,
0: legal, reza, né?
2: Reza, tem música, bem legal.
3: Até ajuda também pros pais irem com liberdade, deixar os filhinhos ali, né? Não Isso. deixar de ir, então tem essa possibilidade dos filhos estar ali, no cerquinho também rezando.
0: Ô, padre, tem um momento alto também, aquele do Lucenário, né?
2: Lucenário, esse ano nós não vamos ter.
0: Tá. Daí não vai acontecer.
2: Vai acontecer com a equipe de serviço.
0: Ah, entendi, certo. Agora na terça-feira daí.
2: Terça-feira com a equipe de serviço.
0: Certo, porque daí teria que fazer na madrugada, né, padre? Então, o pessoal.
2: E é uma semana bem intensa, puxada. Então, assim, vamos descansar bem à noite, para durante o dia a gente estar 100% trabalhando.
0: E tem sido, né, padre, dias corridos para todos nós, né, padre?
2: Todo mundo. Também a questão da noite, da segurança, esse tempo também...
0: Não contribui muito, né, padre?
2: Então, enfim, a gente tem que ter um olhar sobre...
0: Isto.
2: O momento
0: importante, a decisão é importante. É, o padre falou no tempo, realmente, né? Hoje, essa semana eu conversava aí essas questões do clima, né? Como está um pouco estranho ou não sei. Eu converso com pessoas do interior e me dizem que não, que sempre foi assim. Sim, e é normal.
2: Então, assim, a própria natureza tem o seu ciclo, tem a sua força, né? Nós somos um grão de areia no meio dessa natureza gigantesca aí, né? Então tem um movimento próprio da natureza, né? É claro que nós temos que contribuir, ajudar, né? O máximo que a gente pode para não atrapalhar a natureza, né? Porque também isso vai prejudicar também a nossa vida aqui na cidade, né? A nossa saúde vai ter consequência. Mas eu creio, porque às vezes a gente vai escutando os especialistas, enfim, e eles falam, há 80 anos atrás já aconteceu isso.
0: É verdade, né? É isso que eu penso.
2: Tipo, até mesmo aquela enchente do Rio Grande do Sul, em 1940 também já aconteceu
0: isso. Mesma coisa, né?
2: Então, há um ciclo próprio da natureza,
0: pois
2: uma força própria.
1: O homem invade o espaço.
0: É que assim também, né, padre? Antigamente não tinha tanta informação como tem hoje. Ah, dava um evento lá em Rio Grande do Sul. Nós ia saber depois de um tempo. Hoje não, hoje o celular, a informática, tudo.
2: E a população cresceu muito, né?
0: Assim,
2: a palavra de Deus, né? Crescer e multiplicai-vos, né? Demais, quanto tempo atrás não tinha tudo isso de população, né? Então, aí as pessoas têm que avançar para poder ter casa, para poder ter espaço, aí vai para as encostas de morro, vai para de rio, vai... Aí, claro que a natureza tem a sua força própria, aí vai dar enchente, vai dar isso, vai dar aquilo. Então, agora é o que eu penso, né? Sempre reflito isso. É, os responsáveis, né? Os órgãos responsáveis têm que pensar uma forma de que as pessoas possam e se acomodando sem estar gerando esses problemas. Né?
0: Olha aí.
2: Sentido, né? Mas há um movimento próprio da natureza.
0: É. Eu fico assim, às vezes, um pouco, porque quem trabalha com evento e sabe, hoje a informação, esses da previsão também, eles fazem muito um alarde muito grande através dos jornais para chamar a atenção, para ganhar seguidor, não sei o que é. Uma hora diz que vai chover, outra hora diz que lá para o mês de dezembro vai ser o mês mais chuvoso e que novembro vai ser ruim. Que aí gera toda uma expectativa confusa nas pessoas. Eu vou plantar? Não vou. Vou fazer uma festa? Não, não vou, porque ele está dizendo que o mês de fevereiro vai chover tudo.
2: É, hoje nós
0: tínhamos complica um hoje, pouco também, né,
2: padre? Hoje tínhamos a caminhada vocacional, né?
0: Pois é.
2: Foi cancelada por causa da chuva, no período da caminhada não choveu.
0: Não choveu. Pois é, olha aí.
2: Mas é uma questão de prevenção
0: também. Também, né? Também, porque claro. Não descartando, né?
2: De pessoas e tal.
0: É. Não, mas tá bom.
2: A né? Semana do cerco, assim, tá prometendo chuva, então nós já estamos rezando pra Nossa Senhora botar o manto dela.
0: Uhum.
2: Não vai chover, vai dar tudo certo. Aquela semana, é, não choveu.
0: Mas, ó, padre, uma coisa também importante a gente ressaltar. Tá. Ué, chuva. Claro que pode chover, é normal. Pode ser que às vezes chova lá no Sombrio, não chove aqui em Araranguá. Então a chuva é na região, mas também não marca assim uma catástrofe, algo que não possa sair de casa, pegar uns pingos de chuva, deixar de fazer um propósito, ah, porque choveu. Tudo bem, uma chuva torrencial, algo que... Mas uma chuva sim, tem que encarar o dia a dia, tem que encarar de desafio, né, padre?
2: É.
0: Ó, eu vou pedir a próxima música, o Elias já tá aqui, nós vamos depois fazer um prechinho aqui ao vivo, tá? Ou com o padre aqui também, o Elias canta, padre veio de fora aí, quer participar conosco lá também do cerco, já sinalizou que vai estar junto aí também, né? E depois nós vamos falar com ele aqui. Ó, solta pra mim aí de Paulo e Paulino, de Paulo e Paulino, padre, essa música é bonita também, é uma dupla que tem tudo pra estar aqui na região, numa festa próxima aqui, eu já falei o mês de julho, agora tem que ver o celular, quem é que acertou, quem não acertou, é aqui pertinho, é cotação, não tô dizendo que eles vêm, mas pode ser que venha, claro que depende sempre do pessoal que participa, né? Cai Sereno, solta essa moda aí pra mim, ô Miguelito, quero ver. Vamos ver se tá aí.

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1: 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Padre Matheus, eu sei que tem bastante compromisso ainda, não para, o padre também quer fazer umas considerações aí também e tocar pra frente, não pode parar, né, padre?
2: É isso aí, então quero agradecer, Pinto, pela oportunidade de estar aqui no programa, divulgando Nosso Senhor de Jericó e reforçando, né, de 6 a 12 de setembro, Nosso Senhor de Jericó no bairro Cidade Alta, na Matriz São Cristóvão, da Paróquia Sagrada Família. Estaremos lá esperando por vocês, tem fábrica de sonho, tem cantina, tem adoração, é uma semana intensa, né, de encontro, de oração e de louvor a Deus. Então vem participar conosco, o diácono Tiago vai estar lá, padre Matheus, seminarista e toda a nossa equipe de serviço maravilhosa, é, vivendo esse momento especial na paróquia.
1: Serão todos bem-vindos como sempre,
2: com certeza,
1: né, padre?
2: E nós vamos ter a Kombi no centro de Araranguá vendendo sonho, melhor sonho da região, é o sonho do Cerco de Jericó, porque já vem abençoado, né?
1: Tem a Kombi parada
2: e ele não engorda, o sonho daquela semana não engorda.
1: E vamos ter também a Kombi fazendo aí as visitas as nas visitas, empresas, no comércio.
2: Isso, nós temos uma equipe, né, do CAEP, já está vendo as venda nas empresas, então é uma semana de muito movimento, muito trabalho e também muita alegria.
1: É legal demais, padre, e o compromisso para hoje ainda tem bastante aí, tem final da tarde, missa, a missa,
2: tem aniversário, tem, o pessoal está lá no salão organizando as coisas lá, então
1: é legal demais. Tiago, muito obrigado pela tua visita também conosco aí, quer deixar um abraço, a consideração para os nossos ouvintes, amigos do Moda Boa?
3: Sim, eu que agradeço o convite e também só reforçando que temos missas 3 vezes no dia.
1: Isso.
3: 6 da manhã,
1: essa missa é legal,
3: horas,
1: dá tempo de trabalhar.
3: E às 19h30. Então, fica o convite para todos os ouvintes da rádio e agradecimento. Um abraço.
1: Obrigado. Padre Matheus, muito obrigado mais uma vez, em nome da nossa equipe aí também, em nome de todas as pastorais, lhe parabenizo sempre pelo seu trabalho, por estar à frente, a gente sabe, né, de todos os desafios que é no dia a dia com todos, mas você sabe conduzir de uma maneira muito tranquila e a gente sente muito bem, em paz, né, estando junto no grupo lá, em harmonia, podendo somar, podendo contribuir, pode ter certeza.
2: Obrigado.
1: A sua visita aqui para nós é muito importante. Tu quer cantar, Elias?
4: Vamos.
1: Ué, vamos o quê, rapaz? Gota, vai cantando, eu quero ver se tu vai mesmo. Tem que ser ao vivo, né?
4: Ao padre? Vivo.
1: Vai.
4: Vamos fazer a foto? Tá saindo aí o som? Eu vou.

0: hora de.
1: Vai, padre.
2: Vai, padre. Vamos,
1: vai. Tá ao vivo, ó.
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1: Ó o fone, padre, ó. Que vai lá pra ouvir a banda.
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0: Tudo

0: tá com o Thiago aí, Elias também com a participação.
1: Obrigado.
0: No solo?
1: Propaganda. Tá.
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1: Meus amigos, então, um grande abraço aí à equipe que passou por aqui agora aí também, em nome do Diácono Thiago aí, Padre Matheus, aí o Elias fazendo a participação, a Patrícia, a Valentina, hoje a casa cheia por aqui, Miguelito no som, né? Vamos mandar um abraço pessoal lá da Companhia do Sapato, em nome do meu amigo Moisés e também a dona Yolanda, eita família legal, lá também o grande Pedro, né? 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Grande abraço, meu amigo Moisés e parceiro do leilão aí também, rapaz. É o grupo aí, o grupo movimenta por lá. É, gente, ó, o desafio pela Patrícia, agora vamos trabalhar, nós vamos ter que correr, hein? O tempo acumulou ligação, aqui tem bastante ligação. Parece que o Xandão lá aproveitou, aceitou o desafio lá pra jogar.

0: aqui, receber a presença aí também, né, do nosso pároco, nosso padre, Matheus Reus aí também, acompanhado de... a gente fica aí, né, até feliz, um pouco emocionado, porque é legal, né, é importante aí também a participação aí, fazendo esse convite pro belo Cerco de Jericó também, esse movimento aí que movimenta toda a paróquia da Cidade Alta e região. Por aqui, bastante gente participando com a gente, quero mandar, né, abraço daqui a pouco para todo mundo aí, mas especial, tive essa semana lá na Ilhas, comunidade de Ilhas, na beira do rio lá também, visitei lá o mercadinho lá, tinha peixe, tinha orelhão, conheci bons amigos lá também, né, a gente tá trabalhando por lá, e falava lá o meu amigo que eu pinto, o negócio é o seguinte, ó, o padre falou do tempo e ele me falou da lua, Patrícia. Ele disse pra mim que a lua interpreta muito na vida da gente, viu, Elias? No plantio, na cheia do rio, na seca, na... Então tem a lua minguante, a lua crescente, a lua cheia, a lua nova. Ô, barbaridade! Aí eu pensei, será que as mulheres também não trabalham pela lua? É porque... Sim. Sim, como? Olha aí, homem! Mulher de fase, ai, quando é que é a lua minguante? Tem que entender, agora pra mim, agora Miguel, não pode rir, Miguel, porque pra entender isso, meu amigo, ai, só, ai, eu não vou falar. Ó, Miguel, tá aí o áudio do homem, o seu segura o desafio, o homem mandou o áudio, Xandão da Alto Fácil, encarou o desafio, vai valer um porco essa disputa aí, eu vou estar lá, não sou juiz, mas vou ser como é que é o Galvão Bueno? O que o Galvão Bueno faz? Técnico. Não, técnico eu não posso ser técnico, eu tenho que, o Miguelito vai me ajudar ali, comentarista pode ser? O que é o áudio do Xandão? Abre aí pra nós ver o que ele fala aí.
1: Fala, maravilhoso, bom dia Pinto, bom dia o Everton Pinto aí, esse grande programa aí da Rádio Araranguá. É o programa de domingo. A turma fica lá fazendo uma polenta, uma galinha, um churrasco. Isso. Escutando aí, ó. Escutando o Pinto, né? O Pinto vai falando e a turma vai ouvindo.
0: Isso aí!
1: O evento de futebol. A carne aí que tá feita, a brincadeira é maravilhoso.
0: Então,
1: canta aquele modão aí, manda um abraço pra todo mundo aí. Valeu, Deus abençoe.
0: Olha aí o Xandão da Alto Fácil, que é amigo da gente aí também. Bora mandar um abraço pro seu Mazinho, né? Dona Fátima, são ouvintes do Moda Boa lá também. Ó, e gostei. Então agora, rapaziada da Alto Fácil, se prepare, viu? Que o desafio foi lançado na Operária lá no seu Santo. O Angelim vai comigo, o Angelim é segurança. Vai eu, o Angelim, vamos levar a nossa equipe da Vocacional lá também, se precisar pra fazer a janta, né? E esse jogo vai acontecer aí, vamos ver o que vai acontecer por lá então. Vai jogar também, maravilhoso? Não, tu vai cantar, né, eu acho. Ou tu tá jogando?
2: Eu acho que eu jogo. Não, eu só sei correr.
0: Ah, tu só sabe correr?
2: É, eu também. Eu...
0: Correr é atrapalhado, tu vai errar, viu? Se ela pegar na bola, tu vai errar. Pai do céu, uma vez fui engrenar aí na carreira de futebol, não.
2: Eu sou bom pra correr.
0: Eu também, rapaz. Eu não consigo nem correr mais, eu já tô. Ai. Rapaz, é pra rir. Tá, vamos pedir uma moda pra nós agora poder se organizar com os pedidos aqui, Patrícia. Eu tenho que mandar um abraço pra todo mundo que tá com a gente aí. Tem o sorteio do Pix, tem a charadinha da Valentina também. Ela já sinalizou, tem gente ligando, não podemos parar. Vamos fazer o seguinte, então. Vamos largar essa do Rio Negro e Solimões, que eu queria escutar esses meninos aí também. Não foram cotados pra festa essa que eu falei, mas não deixa de ser um nome também. Pião apaixonado. Solta essa moda pra nós ver aí, o Miguelito. Miguelito, agora envaretemos ele, porque chama daqui, chama de lá, troca tudo. Dale, Miguel!

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1: 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No incentivo aí, a gente agradece muito aí, porque precisa, né? Precisa do incentivo, precisa da parceria, pra gente poder estar aqui todo domingo no ar aqui também, né? Mandando moda pro pessoal e, claro, valorizando a participação de cada ouvinte, cada amigo, cada amiga que está com a gente aí, ó. Por exemplo, aqui, ó, o seu Lúcio do Rio dos Anjos tá conosco aí também, Joacir Gonzaga Bosa da Coloninha, quer mandar uma música pra esposa Kathleen, pra Maria Luísa, o Braia, a avó Rita, tá sempre conosco aí, obrigado, Joacir Gonzaga Bosa. Bom dia, amigão Everton Pinto, Deus abençoe, forte abraço, fiquem com Deus, Valdeci Batista de Carvalho e família do centro de Araranguá, show de bola, obrigado, Valdeci.

uma experiência aí também. Obrigado, Alex. Bom dia, quero ouvir o aval. O nome dela é Vanir Onofre. Bom dia, quero ouvir a valsa das flores. Obrigado, dona Vanir. Vamos em frente aqui, vamos ver se dá tempo, né? Agora é meio-dia e pouca, deu aqui uma corredinha aqui, mas vamos embora que vai dar certo. Bom dia, um abraço da Loura Ferrari, da Forquilhinha. Quero ouvir Bruno e Marrone. Tô com o Bruno e Marrone já aí, viu, seu Loura? Então, acho que quando ela pediu também, então por isso que deu certo aqui. Bom, é porque às vezes o pessoal vai ligando durante desde as 11 da manhã, né? E a Patrícia faz a folha, eu começo a ler aqui, mas o pessoal tá conosco na sintonia ou teve, né? Porque também não dá pra ficar escutando direto, né? Às vezes tem que fazer alguma coisinha, né? Bom dia, eu me chamo Semilda. A resposta aqui dela, deixa eu ver. Ela, depois tu confere, ela ligou pra ela lá também? Tem algum recado pra mandar aí, alguém aí que pra mandar abraço, ô Valentina? Tem? Bom dia, quero participar do

Henriques, o José Luiz da Fonseca Pereira. Oba, vamos junto, meu amigo. Abençoado domingo a todos, o seu Pedro do Pai Querer. Ô, seu Pedro tá sempre aí, né? Bom dia, desejo um feliz domingo a todos, abraço a todos, sempre ouvindo moda boa. É, Edinete Joaquim Gomes, é isto? Vamos lá, dona Edinete, bacana, moda boa é bom demais, né? Tô na escuta do moda boa, peço casco de boi do Abim e Cael. Ah, não, Abim.

0: ai, ai. Terezinha Gonçalves, Joaquim da Colônia também está conosco aí. Bom dia, o Márcio Réu. Mas é gente aqui. O Maneca. Isso aqui é de longe, né, Patrícia? Qualquer hora nós vamos lá, porque lá diz que é o lugar da rapadura. A Jacira Minoso também deu a resposta aqui. Eu acho que tá certo. Eu acho que essa aqui tá certa. A Beatriz, que é a avó da Valentina. A tua avó tá ligadinha aí, ó. Ligou pra cá, não ligou pra aí? Como é que foi? Tu ligou pra aí também? Ah, viu como é que é, ó, viu? A Maristela Bernardes também, lá do Arroio do Silva. Dona Marta Conte. Franciele Borba, do Jardim das Avenidas. Olha quanta gente com a gente. Que legal. Que bacana, né, Elias? Pessoal participando aí. Olha aí que bacana.
1: Chique, muito bom.
0: O Neno lá do bairro, Neno, tá te mandando. Ô Neno, não é sempre que o pato tem tempo, pato não tem. Vai com calma, né? Ó, o Batista tá aqui convidando, porque tem um churrasco ali, um almoço, quiser ir passar na casa dele. É, o Batista é aquele amigo, isso não tem ponta ruim, né, meu amigo? Olha aí, ó. Já mandou a foto aqui, pelo horário vai dar tempo, porque ele tá botando agora, até que nós termine tudo aí, vai dar o churrasco, vai estar quente, vai dar boa. O seu Santo tá mandando aqui, ó. Disputa marcada é coisa séria, é negócio de homem. Já falou aqui do jogo, olha como é que funciona as coisas na UP. Área lá, meu amigo.
1: Vamos.
0: E botou aqui que o Moisés, que também é nosso colaborador, é um do atleta do lado dele lá. É, o Moisés, é. Agora eu vou ver se o Batista joga, não tem que montar um time bom aí, seu Santo, não podemos perder. De cintura pra baixo é canela, né? De leve os guri, é barbaridade. Mas não chega de Jericó. Obrigado, Dona Maria. Ó, meu amigo Dinei Antunes, lá do Lago Ano também. Bom dia, Everton. Manda um abraço aí pro Padre Matheus. Ele já foi, mas o abraço já foi dado aqui também. Que legal, que tanta gente bacana. Vamos pedir uma moda, tomar uma água, que senão daqui a pouco vai me dar uma coisa, ô. Aqui também mandou a resposta aqui, a dona Norma Sus mandou a resposta aqui. Eu acho que também tá certa a resposta. Ai, ai, ai, como é que vai ser agora que tanta gente? Ah, mas não vale procurar no SAT, no chat, SAT, como é que é? Vem cá correndo, Valentina, vem aqui. Não vale também procurar, nem lembremos disso, nós tínhamos que dar uns minutos ali, né? Ô, Valentina, olha só, nem lembremos, agora vocês consultar lá no chat, como é o nome do chat? Chat, o que que tu falou ali?
2: É ChatGPT.
0: Mas vocês daí lá e perguntar e dizer a resposta vai valer? Nós tínhamos que.
2: Não vai valer.
0: Mas e como é que nós vamos saber que não foi consultado? Agora. Tá, mas vai valer sim. Nós vamos botar tudo e vamos fazer um sorteio, né? Pra quem acertar, né? Tu tem mais gente lá que tu vai mandar o recado aí? Como é que tá?
2: Tem mais ou menos de pessoas.
0: Tá, pode falar bem ligeirinho o nome deles aí pra nós ver.
2: Tá. João da Uru Sanguinha. Opa. A Fátima do Jardim das Avenidas.
0: Olha.
2: A Dilma. Da Uru Sanguinha, o Normo, do Aguão, a Tereza, da Colorinha, o Manuel do Mato Alto.
0: Mato Alto é o lugar que eu gosto demais. Passei por lá uma boa parte da minha juventude, Elias, o bairro Mato Alto é diferente de tudo, pode ter certeza. Araranguá só tem bairro bom. Tem. Araranguá, todos os bairros são bons. Tudo ele que tu vai, o pessoal é divertido, é animado, seja no bairro, ou na igreja, ou na comunidade, o pessoal que pega junto, porque tu falou já no começo do programa, Araranguá, o povo tem família, coração, tem amor.
1: Tem.
0: Mas o Mato Alto, em especial, meu amigo, depois eu vou falar do outro bloco, porque ele é um pouco mais especial, além de eu ter criado lá, né? Mas, ó, antes eu quero fazer um convite lá pra Praia da Caçamba. Atenção, Praia da Caçamba, Arroio do Silva e região das Areias. A dona Ruth me mandou aqui, ó, vai ter clube de mães de lá, as mulheres, né? Estão fazendo um convite especial, porque lá, Patrícia, vai ter um café colonial pras mulheres. Olha que bonita atitude, que legal essa ação, hein? No dia 12 de setembro, então, às 15 horas. É legal, porque vai ser lá no Salão da Igreja Católica, lá, né? No centrinho da Caçamba. Olha que legal que ficou, no centro. Centrinho da Caçamba. Claro que lá também tem o sorteio de brinde, tem um binguinho que elas fazem lá também, né? O café é bem preparado, com muitos, como é que se diz, quitute ou guloseima? Como é que se diz? Iguarias, iguarias, né? E a mulherada vai poder estar lá participando, uma tarde bacana, né? Tomando um cafezinho, jogando um binguinho, conversando. Dona Ruth, que boa lembrança, esse convite já foi feito, ela já te convidou, Patrícia? Dia 12 de setembro, atenção, mulherada, é uma voltinha diferente, né? Eu acho que vai ser no sábado, né, Patrícia, não diz aqui, mas pode ser, né? Dia 12, depois tu confere aí, se é sábado ou domingo, então, dia 12 de setembro, às 15 horas da tarde, Praia da Caçamba, Clube de Mães, aí fazendo esse convite especial para vocês. Confirmou sábado, Patrícia, então? Bacana demais, então. Vamos lá? Meu amigo Dila do Arroio do Silva também está conosco, o Dida Rosa, o Zênio está ali, o Elon. Para nós aqui em casa, um ótimo domingo para todos nós. Parabéns pelo programa, obrigado, Elô. Obrigado pelo convite. Tudo de galinha. Não, mas daí, olha aqui, mas daí, nós podemos convidar até os ouvintes do Moda Boa, né? Tu fala a verdade, meu. Você convidou. Ele disse, seu Pinto, mas que tanta gente liga lá pro Moda Boa? Eu digo, olha, a gente tem bastante amigo, o povo participa, é legal. Ele assim, não sei. Eu disse, ué, não sei. Que, como que tu não sei? Como é que é? Ué, é só tu escutar que tu vê. Ele assim, eu acho que é por causa do Pix. Eu digo, não, né, cara? E fui pra casa pensando naquilo, tu não viu que eu tava estranho? Eu digo, mas será que só ligo por causa do Pix? Não, não, não. Eu vou te dizer uma coisa, cara. Isso aí, eu vou ter que conversar no ar lá, falar com meus ouvintes, ver. E eu vou fazer um teste e vou te provar num domingo próximo ali. Eu vou dizer que não tem o Pix pra tu ver como todo mundo vai ligar de novo. Ele, ah, então eu quero ver isso. Olha, e depois tu vai ter que pagar uns Pix pra mim lá daí pro pessoal. Daí, não, e eu pago mesmo. Diga, eu vou dobrar. Eu vou dar o meu de 100 mais o teu 100 que tu vai ter que me dar pelo menos pra 4 programas. Ele tá feito a proposta. Diga, comigo é aqui. Já aperta na mão e fechamos o negócio. Agora vamos ver. Agora vocês, meus ouvintes, meus amigos, não me deixam, por amor de Deus, domingo que vem. Ai, ai, ai. Liga pra cá. Eu acumulo, nem que eu tenha mais de pôr. Agora não podemos... Ô Miguelito, solta uma moda boa aí, porque é o seguinte, meu amigo. Tu soltou agora, foi o peão apaixonado, foi isso? Eu tenho uma moda que eu te pedi aí, Gino e Geno agora, que essa também, essa dupla também é cotada, Patrícia, pra festa de julho, que ninguém respondeu aqui ainda pra mim, só um, não, responderam ali pra ver, mas acertar. Solta, agite o trem aí. Olha essa moda que bacana que ela é, Elias. Solta ela aí. Enquanto o Miguelito prepara, eu vou mandar também um abraço lá pro pessoal de Meleiro que tá com a gente aí, o seu Sadi, meu amigo Sadi da Sanga Grande lá também, o seu Carlos. Ô, seu Carlos, o senhor não apareceu mais no bailinho, né? Já tô sentindo falta. Te programa pra vir no domingo, então, qualquer coisa, que às vezes tá plantando arroz, também tem que trabalhar, né? Aí não pode vir na terça, mas vai ter o domingo dia 6, seu Carlos. Vem pra cá, o senhor vai ver como é que vai ser a bailanta ali com o conjunto Vozes do Pampa. Ô, rapaz, tá com uma gaita, tu vai estar tá lá, né, Elias?
1: Vou.
0: Vai tocar junto, né?
1: Vou. Maravilhoso. Ó, tá ao vivo, manda aí água na boca, pizza, água na boca.
0: Ah, o meu amigo Cristiano Oliveira, lá do Balneário Arroio do Silva. Cristiano montou uma pizzaria que é um escândalo, é um sucesso, né? 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
1: Eu sou fã de lá, viu?
0: Um abraço, sucesso, Cristiano Oliveira, sempre pra ti, pra tua família, pelo trabalho e pelos empregos também que tu vem gerando, ajudando lá o Arroio do Silva, a nossa cidade. Muito sucesso pra ti aí também, parabéns pelo capricho aí também, e que tu possa sempre estar mantendo aí pra gente estar lá contigo, prestigiando e valorizando os momentos especiais da nossa vida. Miguelito, ai, ai, ai, desconcentrou. Agora vamos lá, que nós temos mais moda pra rodar, tem mais música pra mandar. Quero mandar um abraço também para os vendedores, já que o Elias tá aqui, vendedor de carro, vendedor isso, de casa, vendedor de terreno. Meu amigo, você que é vendedor, parabéns, porque tem que ter a arte e o dom da venda, meu amigo. E muitas vezes, Elias, eu vejo o pessoal fazendo uma propaganda de um carro, um vendedor de qualquer, fazendo aquela propaganda, ah, esse carro aqui é assim, é econômico, blá, aquela história toda da venda, que é verdade muitas vezes, né? E às vezes o cliente acaba não comprando, mas através daquela propaganda que o cara fez bem feita, que ele falou bem daquele carro, sim, às vezes aquela pessoa que está lá no outro lado vai acabar comprando um carro lá na concessionária ou em outra empresa, mas procurar o mesmo carro pela propaganda e a forma que ela foi feita.
1: Isso mesmo.
0: E eu estive observando isso, e é verdade, né?
1: É verdade. Quando você explica bem sobre algo, a pessoa fala, nossa, eu não sabia. Rapaz, esse carro tem isso, eu não sabia.
0: Às vezes não deu negócio contigo lá naquele, mas ele vai acabar.
1: Ajudou o próximo.
0: Então, vendedores, vocês são maravilhosos, como diz o maravilhoso aqui. Parabéns. Não perca a fazendo assim, por que você pode vender um carro que alguém também fez uma propaganda boa e o carro tava contigo?
1: Tava contigo.
0: Então é uma troca, né? Uma recíproca positiva aí.
1: Isso.
0: Miguelito sinalizou agora, galera. Solta pra mim, gema e gema aí, agite o trem aí, agora de verdade.

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também, né, o homem não pode ficar só naquela mesmice do dia a dia, tem, faz uma fogueira ali, faz um churrasquinho, pega uma lenha, né, faz uma visita, faz um jeito, meu amigo, que dá certo, viu? Patrícia, tivemos o show de Bruna Viola, foi um sucesso, foi legal demais, o prefeito estava conosco, prefeito Alex Bianchini, prefeito de Maracajá também, seu Aníbal Brambila, quero mandar um abraço para ele, para a dona Dete, né? Eita, dona Dete me aplicou uma peça essa semana que eu nem vou falar no ar, mas olha, me deixou, tive que redar, ai, coisa boa. Mas eu sempre digo, uma brincadeira sadia sempre é importante, só não pode apertar demais, que às vezes dá até problema, dá confusão, né? Então não leve a história à frente se ela não é verdadeira, meu amigo, espere um pouquinho, olha para não, né, não dar problema, né? É, e é bacana demais, porque aqui a gente tem essa abertura, brincadeira com as pessoas que a gente gosta. Então é bacana demais. Mandar um abraço para todos os ouvintes. Olha aqui, ó, o Gabriel que esteve conosco aqui também, que é o primo da Valentina. Ô, Valentina, teu primo, mandou um abraço, Gabriel. A Fátima Borba, a dona Dal. Pina, bacana demais aí. O João Pedro tá conosco aí também. A Marilene Padilha botou aqui a resposta da charadinha. A Ivonete Coelho Machado já foi. O seu Pedro Montovani, Loirane Souza, Alceli Garcia, Jonatas Garcia, Lidiane Matias, Rosanir Pereira de Souza, a mulher do Rui, né? Ela ganhou o Pix da outra semana ali também, deu tudo certinho. Azuma Merêncio, o Rui Souza, o também. Ó, o Manuel, a Júlia tá conosco aí, então? Não, não sei o que é que houve. Tá no Parque Alvorada hoje. Ah,

anos de vida aí também, viu? O Jorge do Toda Casinha? Isso, quem quiser casinha de cachorro, o Jorge tem todo tamanho lá também, pra piquinês, pra pinte, pra aqueles bichos maiores, tem aqueles cachorrão grande, né? Tem. Aqueles cachorrão, rapaz, dá uma despesa, aquilo, rapaz, come a casa se apertar, né? Ô, reforça aí, Jorge. A dona... da polícia rodou... tem isso, né? Quando incomoda muito o rádio, as mulheres querem fazer comida e não querem pinto falando, não para mais de falar e coisa, e tira esse pinto aí, vai, corre com esse pinto e leva esse rádio pra cá e bota esse pinto pra lá. Ô, situação, pra lá, então estão lá na casa. Valentina botando ordem. Ô, meu Deus, é o horário. Dona... aí os artistas da nossa região, cara, eu valorizo muito. Mas ô Patrícia, olha aqui a foto dessa galinha ensopada lá na canjica, na mãe do Rinaldo. Olha aqui, se não é de ir pra lá, meu Deus do céu. Ô Rinaldo, se nós não ir, tu guarda um pouquinho que eu levo mais tarde. Isso aí com farinha amanhã de manhã vai dar aquele. Ai, ai, ai. Ó,

0: boa, Jaqueline. O bom é ter vocês conosco aqui na sintonia. A minha amiga também do Jardim Sibélia, que tá ligadinha aqui conosco, Patrícia, tu sabe quem é ela, Nadir Machado, botou aqui um abraço, quero participar do sorteio, bota ela aí, é a resposta. Reporta da charada. Tá, agora já teu. Tá, beleza, esse aqui já foi. Um abraço aqui, dona Iradi também tá ligadinha conosco. A minha mãe, a dona Flávia, deve estar ligadinha lá também. Um abraço, mãe, obrigado. Vamos junto aqui, o Zênia, a dona Itz, essa outra dona senhorinha aqui, que é a dona Zuma Merencio, Patrícia. Vai pro sorteio também, já botou aqui, tá? Show de bola, todo mundo. Depois a dona Maria do Peru, né? Eita, a dona Maria do Peru disse que chegou no mercado, a turma olhou e disse assim, ó, a senhora, aquela lá é a mulher do Peru. Diz que ela disse, que mulher de Peru? Eu sou a dona. Sua mulher que tem peru. Ai, baridade, deu uma confusão no mercado da fruta, no arroz, ela saiu e já embrabou. Embrabou, disse, não, Pinto, vem buscar esse peru, leva pro leilão, que eu não quero mais esse bicho aqui. Eu digo, ah, mas a senhora comprou. Eu comprei pra comer no Natal, mas eu fiquei com dó, chegou no Natal, o bicho tava gordo, bonito. Aí ela disse, não, vou matar. Aí ficou 6 meses lá, o pobre do peru sorto, abandonado, assim, mas bem tratado, né? Bem cuidadinho, se tu visse a casa que ele tinha lá. Mas, enfim, dona Maria... Pode ter certeza que tá feliz da vida aqui. Olha, gente, vai chegando aí a semana do dia 7 de setembro também. A gente sabe que é um dia bem especial, né? O dia do desfile cívico aí também. Parabéns à criançada que já está se preparando para marchar, para os professores que vêm treinando a criançada, né? Para os municípios que preparam esse desfile, valorizando a nossa independência, valorizando o nosso país aí também. É bonito demais. O mês de setembro já é um mês que tem muitos eventos também. Já quero ressaltar que vamos ter lá no Arroio do Silva a Semana Farroupilha também. Começa setembro no dia 10, né? Então é um mês aí que pra mim também é um mês diferente, assim como foi no Mato Alto, foi o mês de setembro, né, que é o mês que na quarta-feira próxima, dia 2, vamos ter aí o aniversário dela, né, a dama, a nossa empresária aqui, a dona Patrícia de Souza Felisberto, que completará mais um ciclo de vida, né, e tá do lado dela aí por 30 anos já aí, vou completar junto com ela, 30 anos ao lado dela também, como amiga, parceira aí também, mãe dos nossos filhos também, né, uma companheira aí que, olha, é uma história que a gente tem junto aí, né, Patrícia? Então, comemorar do teu lado contigo, essa tua passagem aí, e saber que quando eu fui na tua festa de 15 anos também, né, quando ela fez 15 anos, então faz 30 anos e ainda não conheço direito ela, Miguel, é verdade, eu acho que todo mundo é assim, né? Ai, meu Deus do céu, ai! Mas o importante é que a gente sempre se entende muito bem, né? Temos dois filhos lindos e maravilhosos aí também que nos acompanham na educação, na disciplina, que a gente pôde passar junto aí também. É um desafio diário? É, mas a gente se entende e vamos em frente, que é assim que tem que ser, né? Tudo pronto pro... Tá bom assim? Vamos em frente então, não esperava, mas tá valendo aí também, né? Só não vou trazer o carro da mensagem... Chegou aquele carro, 8h30 da noite, não tinha ninguém dentro de casa, só ele e a mulher, rapaz. Aquele carro chegou disparando foguete com as luzes tudo colorido e uma sonzeira de feliz aniversário. O homem saiu da porta e varetou, em vez de ficar feliz, embrabou com a mulher, com a família, com tudo. Tocou o carro da mensagem, os convidados, todos estão ficando loucos, rapaz. Não é louco, é que aqui em Araranguá tinha um carro de mensagem uma vez aí.
1: Isso é bom.
0: Ai, meu Deus do céu, meu
1: camiseta. O carro da mensagem é bom.
0: Eita, nós. Sorteio feito, chamou ali, que número deu ali, Elias, mostra pra ele, Patrícia, o resultado do Facebook. Nosso sorteio é assim, Elias, olha, ó. Ela jogou todos os números na rede ali, olha lá. Olha, já saiu o número, que número é que
1: 35 vezes.
0: Quem é o número 35, Patrícia? Agora eu quero ver. Ai, ai, ai, haja coração.
2: Número 35. Vamos ver.
0: Tereza da Coloninha, é isso? Tereza da Coloninha, número 39. Foi, ligou pra ti, vem cá, Maria. Vamos ver quem é. Elias, quer falar alguma coisinha aí, Elias? Gostasse?
1: Ó, obrigado a todos, fãs e ouvintes. E se der tempo, nós vamos cantar um refrãozinho aqui daqui a pouco. Se der tempo.
0: É, mas então canta já, homem. Que lá é o refrão. É o que? É o... Tá, enquanto tu prepara, a Maria.
1: Ó, vai.
0: Ó.
1: Assim, ó.
0: Que é isso?
1: Fogão de lenha, uma rede na varanda. Arrume tudo, mãe querida. O seu filho vai voltar.
0: Ah, um refrãozinho bom. Então tinha paródia, tu gosta de paródia. Eu fiz uma dessa semana aí também, né?
1: Fiz um bem lindo aqui.
0: Ei! Valéria, não.
3: Valentina.
0: Valentina, tem algum recado? Quer falar alguma coisa? Gostou hoje pra avó, pra mamãe?
3: Gostei,
0: pra
3: amei.
0: É. Que bom. Vamos se preparar mais vezes pra vir também, né?
3: Sim.
0: Como é que tá na escola? Tá tudo bem?
3: Tudo
0: o
3: certo.
0: Dever de casa, tudo certinho? Qual é o nome da tua escola?
3: Ademar Guise.
0: Ademar Guise. Viu que a pessoa que te ligou ganhou aqui? Dona Tereza da Coloninha, é isso? Tu atendeu ela? Uhum. Tá, e pra charadinha, como é que ficou agora esse tanto de gente que acertou? Vocês duas decidem ali, ó. Como é que é a charada e qual é o nome da resposta? Como, tá. Como é a pergunta?
3: O que é o que é feito para andar, mas não anda.
0: E o que, que é a resposta?
3: Rua.
0: É rua a resposta? Uhum. Eu achei que era estrada.
4: Pode ser.
0: Pode ser também, é. Porque teve gente que respondeu estrada e teve gente que respondeu a rua. Então, enquanto o Elias faz a paródia, vocês duas vejam quantas pessoas deu ali pra nós sortear uma delas
3: tá
0: e
3: bom.
0: Ganhar. Bem rapidinho, vocês agora eu quero ver. Elias, o que que tens aí?
1: Bora! Cheguei na Rádio Araranguá, já chegou de improviso. 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
0: Aqui, né? Que legal, Elias. Parabéns pelo teu talento também, obrigado. Pelo teu trabalho. Obrigado por ter feito essa visita Relâmpago aí pra nós também. Seja sempre bem-vindo
5: e
0: aqui.
5: E o Relâmpago.
0: Relâmpago McQueen tá por aí, ó. Parabéns lá. Obrigado, Xande, também, toda a equipe Alto Fácil, que dá esse suporte, esse apoio aí também.
5: Obrigado.
0: E dizer pra ti que tu é muito bem-vindo aqui em Araranguá, na nossa Amém. Região. Quem quiser contratar o Elias pra um almoço, pra uma festa, festa de família, um sonzinho bacana, ambiente, numa lanchonete, restaurante. Só entrar em contato aí, né, Elias?
1: Isso. Pode entrar direto no Instagram, né? Que é mais fácil, às vezes não vai me achar no celular, pode entrar lá no meu Instagram, eliascosta.oficial. Chama lá, manda uma mensaginha lá que eu vou lhe responder no ato.
0: Aí, garoto, boas vendas pra ti também, bons Obrigado. Negócios aí também. E se não achar o Elias no Instagram, liga pra mim que eu te passo o número no WhatsApp.
5: Isso.

0: estão comigo, é o Zoma.
1: Quem fecha o brinco é ele lá, né? Bacana, Reinaldo, obrigado do convite. Patrícia, como é que ficou o sorteio então da charadinha? Vamos ver.
2: Sorteou aqui, ó.
1: Ana.
2: Que acertou.
1: Quem?
2: Senilda
1: de Arroio do Silva leva o brinde, então entra em contato conosco da charadinha. Obrigado, Valentina. Pode falar lá no microfone. Obrigada, Valentina. Saúde,
3: paz pra ti.
1: Outro dia tu vem de novo, que tu é sempre bem-vindo aqui também. Tá tu bom. E a Maria Luísa são da casa.
0: E viu? Eu sou seu fã.
1: Ô, Miguelito, tá tudo certo? Fechamos com chave de ouro. Obrigado, Miguelito, pela disposição. Deixa aí, um Teodoro Sampaio.

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2: É domingo e você está ligado na programação da Rádio Araranguá 95.5 FM. Está no ar o Toca Discos, edição deste domingo, 30 de agosto de 2026. Eu sou Juliana Oliveira e te faço companhia a partir de agora. Desejo a todos uma tarde de domingo abençoada e maravilhosa. E eu inicio com Jorge Benjor, Chove Chuva. Toca.

0: Vando, Deus te proteja de mim, encerrando o primeiro bloco do Toca Discos da Rádio Araranguá. Em seguida tem Banda Eva.
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0: canção de 1960, um clássico com Adoniran Barbosa e Elis Regina, Tiro ao Álvaro. Nos siga no Insta, arroba Rádio Araranguá. Daqui a pouco tem Vini.
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0: Luana, Tua Fera, um clássico passando na programação da Rádio Araranguá. Em seguida tem Biafra.
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0: É domingo, você está ligado na Rádio Araranguá e conferiu Tim Maia, você, versão ao vivo. Daqui a pouco tem mais sucesso.
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7: Rádio Araranguá, e hora certa, 3:44.
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0: Miguel, faz assim, fechando este bloco. 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
11: Rádio Araranguá e a hora certa, 4h21.
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aqui na Rádio Araranguá só toca os clássicos. E você conferiu Ivan Lins com Madalena, versão ao vivo. Daqui a pouco eu volto com Roberto Carlos.

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1: Rádio Araranguá FM, hora certa, 9 para as 5.
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0: Maravilhoso, Outras Palavras, é o som que fechou este bloco do Toca Discos da Rádio Araranguá. Daqui a pouco tem Oswaldo Montenegro.
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0: seu dom na rua, na chuva, na fazenda, tocando na programação da Rádio Araranguá. Daqui a pouco tem ela, Rita Lee, com Flagra.
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0: Ana Carolina e Maria Bethânia com Eu Que Não Sei Nada do Mar, passando na programação da Rádio Araranguá, aqui no Toca Discos. Em seguida tem Jota Quest.
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15: Rádio Araranguá e a hora certa, 6:10.
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0: Sapucaí Guarabira, Dona, um clássico passando na programação da Rádio Araranguá. Em seguida tem Zeca Pagodinho. Nos siga no Insta, arroba Rádio Araranguá.
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0: som de Cláudio Zoli, Felicidade Urgente, passando na programação de domingo da Rádio Araranguá. Daqui a pouco tem P.O. Box. 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

0: E tô encerrando a minha participação deste final de semana com o Belchior, Medo de Avião. Bom, eu tô me despedindo por aqui, desejando a todos uma excelente semana, que tenhamos também uma noite de domingo abençoada e maravilhosa. Eu volto amanhã às 14 horas com atualidades. Um beijo no coração de todos, fiquem agora na companhia de Martin Martins.
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2: Muito boa noite a todos os nossos ouvintes da Rádio Araranguá. Está começando o Toca Discos, o seu programa de todo final de tarde, começo de noite, que eu, Martin Martins, estou aí à frente com vocês, anunciando só as melhores da Rádio Araranguá 95.5 FM. E eu já vou começar aqui com ela, Vanessa Rangel, tudo com você.
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0: Léo Jaime, Gatinha Manhosa, tocando pra você na sua Rádio Araranguá 95.5 FM. E depois do nosso intervalo, vamos de Ivete Sangalo, A Lua Que Eu Te Dei.
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0: Elba Ramalho, Chão de Giz, tocando pra você na sua Rádio Araranguá 95.5 FM. E o sucesso dela, né, pra quem gosta da curiosidade da música, o sucesso dela não começou na música, e sim no teatro. Ela se mudou para o Rio de Janeiro na década de 1970 para ser atriz, integrando o grupo teatral Chegança. O grande ponto de virada foi em 1978, quando foi convidada para atuar a Ópera do Malandro, de Chico Buarque. Na peça, sua interpretação da música O Meu Amor, em dueto com Marieta Severo, foi um sucesso tão estrondoso que as gravadoras logo disputaram pela sua voz. E depois do nosso intervalo, vamos de 14 Bis, Planeta Sonho.
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0: os tribalistas. É você, tocando pra você na sua Rádio Araranguá 95.5 FM. Maria Gadu, depois do nosso intervalo, irá tocar a música Linda Rosa.
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